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1: É isso mesmo, é o início da 684ª edição do teu clube predileto. Este mesmo que anda pelas ondas hertzianas, e não só, desde março de 2013, para te dar o melhor do que se vai fazendo por cá e além fronteiras no que toca à música pop rock, R&B, urbana, kizomba, etc. Ora, pois bem, hoje para iniciar esta viagem de duas horas, escolhi para partilhar contigo a novíssima do Waze. Depois de vários lançamentos que têm vindo a consolidar a sua identidade musical, o artista apresenta o seu novo single, Traumas, uma faixa que mergulha nas marcas emocionais deixadas por relações passadas e no impacto que essas experiências têm na forma como muitas mulheres vivem o amor e as novas oportunidades. Bem-vindo ao Clube Megahertz.

na toa curar os meus traumas, estás a ver? Não quero estar-me a envolver emocionalmente com uma pessoa ainda sem estar curada o suficiente.

0: com uma mensagem profunda e atual, este Traumas, o novo tema do Waze, aborda a realidade de mulheres que, depois de terem sido magoadas e emocionalmente feridas, acabam por criar barreiras que dificultam a abertura a novas pessoas e a novas histórias. Musicalmente, o tema une a intensidade do rap à energia envolvente do afrobeat, criando uma sonoridade moderna, emocional e contagiante.
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0: A canadiana Shania Twain apresenta Faded Blue Jeans, o mais recente avanço de Little Miss Twain, o novo álbum da artista com edição marcada para sexta-feira, 24 de julho.

0: marcando um regresso às raízes musicais de Shania Twain e com a assinatura da sua voz inconfundível e da sonoridade country pop que a tornou uma referência mundial, este Faded Blue Jeans dá continuidade a este novo capítulo da sua carreira, cujo ponto alto será o lançamento do longa duração Little Miss Twain a dia 24 deste mês de julho.
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0: O norte-americano Role Model regressa com o seu segundo single, Joy, retirado do seu próximo álbum, Chuck Timely and the Hourglass. O tema é um hip-hop sobre a procura da felicidade quando esta parece estar fora.

0: de uma letra emotiva, com melodias luminosas e um refrão inspirador, este Joy é um lembrete nostálgico e reconfortante que, mesmo depois dos dias mais difíceis, a alegria acaba sempre por voltar a encontrar-nos. É o mais recente single do norte-americano Role Model.
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0: Mantenho-me pelos Estados Unidos para te dar conta do lançamento mais recente dos Alabama Shakes, I Feel Hope Coming, single que antecipa o seu novo álbum I Must Be Dreaming. A banda apresentou-se na quinta-feira, dia 9, no Festival Nós Alive, com um concerto muito aclamado pela crítica.

0: este I Feel Hope Coming dos Alabama Shakes apresenta uma sonoridade luminosa e delicada, combinando harmonias inspiradas em coros infantis com uma produção contida e envolvente. Entre esperança e sensibilidade, a canção transmite uma mensagem de união e cuidado coletivo, afirmando-se como um tema marcado pelo otimismo e pela emoção.
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0: Rosas é um dos temas de assinatura de Moraes, o projeto artístico e alter ego do jovem músico e compositor português Tomás Moraes. A canção é um exemplo perfeito do panorama indie pop e indie folk nacional moderno, conquistando um público fiel que procura uma sonoridade íntima, poética e sem artifício.

0: Este Rosas consolida o espaço de Moraes neste circuito de música para acalmar a alma, tornando-se a banda sonora ideal para finais de tarde tranquilos e provando que a simplicidade da canção de autor continua a ter um poder de ligação gigante em 2026.
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0: Esta sexta-feira, dia 17, aconteceu o lançamento de Mantra, o mais recente álbum de Ronnie Fuego, que foi antecipado esta semana por Verão de Lisboa, single que retrata a intensidade de um amor de verão vivido entre as ruas e as noites de Lisboa. Com uma sonoridade leve e nostálgica, fala de momentos que permanecem na memória mesmo quando o verão termina.

0: Este verão em Lisboa foi o último single de apresentação do álbum Mantra, do Ronnie Fuego, lançado esta sexta-feira, 17 de julho, reunindo temas como amor, liberdade, crescimento pessoal e emoções que ficam para sempre.
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0: Agora vamos a mais um episódio do Espaço, o Pão do Dia com o Carlos Cunha.
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2: Uma das melhores e mais úteis atividades que uma pessoa que gosta de ir a concertos pode fazer é pegar num plano de férias e ir pesquisar que tipo de espetáculos vão acontecer num determinado sítio para onde se vai de férias. E aproveitar para fazer o dois em um, conhecer um sítio novo e se calhar ver artistas que nunca se viu e que se deseja ver. Foi isso que aconteceu comigo, numas férias, não há muito tempo. Apanhei um concerto de Suzanne Vega, uma artista que eu já queria ver há algum tempo, e acabei por aproveitar para pôr, digamos, o visco nessa lacuna. À parte disso, também deu para conhecê-la um pouco mais, porque fui fazer uma pré-escuta, né, recordar as músicas que já conhecia, algumas que não conhecia, porque andei mais desatento. Essa atividade também tem esse aliciante, que é de, na preparação, digamos assim, do concerto, acabares por conhecer um pouco mais do artista, se for esse o caso. E, portanto, vamos ficar aqui com Suzanne Vega e o tema Marlene on the Wall, um dos temas mais conhecidos. Suzanne Vega. Se gostam de Suzanne Vega ou se não estão a ver quem é, pesquisem.

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1: Foi mais um episódio do Espaço Pão do Dia. O Carlos Cunha deu destaque hoje a Susan Vega.
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1: O angolano Landrick apresenta Namora com o Telefone, o tema de destaque da primeira parte do novo álbum Onde Está o Meu Amor. O tema retrata uma realidade cada vez mais comum, duas pessoas podem estar lado a lado, mas nem sempre estão verdadeiramente juntas. Entre notificações, mensagens e o ecrã do telemóvel, a atenção desvia-se e os momentos a dois acabam por

0: uma sonoridade que cruza kizomba e R&B, Landrick dá voz a uma história em que muitos casais se vão reconhecer. Este single, Namora com o Telefone, antecipa o universo de Onde Está o Meu Amor, um projeto dividido em dois capítulos que explora as diferentes fases de uma relação, do amor e da saudade, à reflexão e à aceitação.
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0: La Guaracha, lançado no início deste mês, é já um sucesso de verão lançado pelo colombiano Manuel Torizo em colaboração com o artista Martin White. O tema mistura ritmos latinos com batidas contagiantes, perfeitas para a pista de dança neste verão.

0: Esta lá guaracha, oh ho ho, fala sobre superar um coração partido através da festa e da bebida. O lançamento rapidamente se tornou viral nas redes sociais e plataformas de streaming. É o novo tema de Manuel Turizo com Martin White.
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0: E mantenho-me pelos hits de verão. Anastasia junta-se a Anitta em Louca, uma colaboração que reúne uma das maiores estrelas da música grega contemporânea e uma das artistas brasileiras de maior projeção internacional, combinando melodias étnicas, influências balcânicas e ritmos latinos. Esta Louca cruza diferentes culturas numa sonoridade pop envolvente, assente num refrão imediato, forte energia feminina e uma produção de

0: por mim é um dos temas mais marcantes e tocantes de Sara Meg, com a sua assinatura artística muito própria. A cantautora portuguesa volta a provar que é exímia a pegar na herança da música tradicional e a dar-lhe uma roupagem contemporânea, dramática e profundamente emocional. Chora por mim afirma-se como um tema intemporal, perfeito para quem gosta de canções que desarmam pela honestidade e pela força das suas palavras.
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0: Sam Tompkins apresenta o novo single Crawling Out My Skin. O tema antecipa o álbum Are We Gonna Sing, com edição prevista para 4 de setembro deste ano, e reflete um novo momento na vida do artista britânico, explorando temas como a nostalgia, a amizade, o crescimento pessoal e o amor.

Este Crawling Out My Skin é o aguardadíssimo single de regresso do aclamado cantor e compositor britânico Sam Tompkins, lançado na sexta-feira, dia 10. Esta faixa serve como o grande cartão de visita para o seu segundo álbum de estúdio, intitulado Are We Gonna Sing, e traz de volta a assinatura Visto.

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1: Depois do lançamento do seu aclamado EP Is This Heaven, a norte-americana Stella Lefty lança a nova faixa Good at Living, disponível através da Atlantic Outpost. O single chega depois de excertos divulgados online e de atuações recentes com fãs ansiosos pelo lançamento oficial e dá continuidade ao sucesso de um ano marcante que consolidou Stella como uma das vozes mais promissoras da nova geração.

0: esta Good at Living, Stella expande o universo de Is This Heaven, o seu anterior EP, ao mesmo tempo que continua a trilhar um caminho totalmente próprio, combinando composições em tom de diário, instintos pop irresistíveis e o tipo de autenticidade emocional que a está a transformar rapidamente numa das artistas revelação mais entusiasmantes da música.
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0: Os Rolling Stones editaram na sexta-feira, dia 10, Foreign Tongues, o novo álbum de estúdio da banda britânica, afirmando-se como um marco de enorme relevância no legado da mais lendária banda de rock do mundo. Esta coleção vibrante de 14 temas chega menos de 3 anos após Hackney Diamonds, o álbum aclamado universalmente e distinguido com um Grammy, que alcançou o primeiro lugar nos tops em todo o mundo e obteve múltiplos galardões de platina. O mesmo há de acontecer com este álbum, de certeza. O alinhamento inclui um novo single de destaque, Mr. Charm. E é assim, com esta, que te deixo para fazer uma curta pausa. Daqui a pouco já cá estou de volta, tá bom? Fica ligado. Até já.

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10: Já cá estamos de regresso para a segunda parte.
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10: E efetivamente estamos todos de volta para a segunda etapa desta edição 684 do Clube Mais Jeitoso da Tua Rádio. Vamos dar continuidade à lista de reprodução das novidades musicais que surgiram nos últimos dias. Tenho também recordações nos espaços Discos Perdidos e Clube Mega 10 Anos. Para já, siga a música com a voz da Carolina Cardetas, a jovem artista que se tem vindo a destacar pela doçura da sua voz e pela capacidade de criar melodias que colam instantaneamente ao ouvido. Entrega aqui uma das suas canções mais confessionais e apaixonantes até à data. Escuta então comigo no reatamento do Clube Megahertz. Tem o teu nome, a Carolina Cardetas. Bem-vindo de volta.

Esta tem o teu nome, Carolina Cardetas, reforça o seu posicionamento como uma das promessas mais consistentes da pop nacional. A artista consegue falar de sentimentos universais com uma leveza e uma sensibilidade que geram empatia imediata, sendo a banda sonora ideal para quem vive o amor nas suas vertentes mais doces e nostálgicas deste ano de 2026.

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A espanhola Daniela Blasco lança Mentira, o single que marca uma nova etapa da sua carreira e que mostra um lado mais ousado da artista natural

0: Com esta mentira, Daniela Blasco mostra um lado mais ousado, irónico e sensual, inspirado por artistas pop internacionais como Doja Cat e Sabrina Carpenter, sem abdicar do seu estilo único. Em entrevista recente, explicou que queria revelar um lado sexy que as pessoas ainda não tinham visto e que este single era o ponto de partida perfeito para tudo o que está para vir. Confirmou ainda que continua a trabalhar no seu álbum de estreia, projeto ao qual dedicou grande parte do último ano.
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0: Quando se pensa na realeza do R&B, Ne-Yo está sempre no topo da lista. Com os seus 3 Grammys, um catálogo que já vendeu mais de 20 milhões de álbuns e o seu estatuto de um dos compositores mais prolíficos da indústria, já consolidou o seu lugar na história da música. Mas quando pensamos que o artista norte-americano se pode acomodar, faz algo completamente diferente. O seu mais recente single, Dance Right Now, chega como a introdução perfeita para o seu novo álbum, Highway 79. É uma mudança ousada que parece uma evolução natural para um compositor que nunca teve medo de arriscar.

0: Kygo lançou este Take Me Back com a participação do norte-americano Max McKnown, combinando a produção melódica característica do produtor norueguês com os vocais emocionantes de McKnown. A aguardada faixa é uma colaboração comovente que une melodias inspiradoras a uma narrativa reflexiva.
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0: Drunkside chegou ao mundo na passada semana em gravação que emana uma certa energia roqueira na produção musical orquestrada por Sad Mosley em Nashville, capital da música country norte-americana. Sad Mosley é acreditado como um dos compositores deste Drunkside em parceria com Bo Bailey e o brasileiro Gustavo Mioto, que também dá a voz e é o principal autor.

para ser o tema oficial da 71ª Festa do Peão de Barretos, programada para acontecer de 20 a 30 de agosto em São Paulo, no Brasil. Esta Drunk Size surgiu durante a recente temporada passada por Gustavo Mioto em Nashville, para dar forma a um álbum em inglês constituído por compositores e produtores da cena country.

0: Ana, cuja primeira amostra foi Last Goodbye, que já escutaste por aqui no passado mês de abril.
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0: Tatiana Duarte lançou na semana passada Tentar, o seu novo single, que conta com a participação da Jimmy P.

0: influências de pop, R&B e música urbana, este Tentar, o novo tema da Tatiana Duarte com Jimmy P, fala sobre aquelas relações que parecem nunca chegar verdadeiramente ao fim, entre afastamentos, reencontros e promessas que ficam pelo caminho. A canção retrata duas pessoas que continuam a voltar uma para a outra, mesmo quando sabem que talvez não o devam fazer.
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0: Entretanto, os irlandeses Codaline lançaram em junho Without You, o principal avanço do seu quinto álbum de estúdio We Were Only Young, com lançamento marcado para 2 de outubro.

0: esta Without You é uma balada acústica extremamente pessoal, escrita pelo vocalista dos Cod the Line, Steve Garrigan, para a sua esposa, servindo como o seu discurso e primeira dança no dia do casamento. Segundo o próprio Steve, por não ser um homem de grandes discursos, a canção foi a forma que encontrou para expressar o que sentia. A banda então achou o tema tão especial que decidiu gravá-lo e partilhá-lo com o público.
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0: Tenho agora o quinto episódio do espaço Discos Perdidos, onde ao longo do abecedário vamos abordar um disco perdido da música portuguesa, duas bandas ou artistas por cada letra.
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0: Está no ar a rúbrica Discos Perdidos.
2: Letra C.
0: A banda que trago hoje surgiu no Porto em 1985, ainda com o nome A Moral dos Idiotas, passando depois para Os Cães, A Morte e o Desejo, com Carlos Moura na voz, Guilherme Lucas na guitarra, Vítor Guedes na guitarra solo, Pedro Duarte no baixo e Pi na bateria. Nesse ano gravam um tema para a coletânea Divergências, da editora Ama Romanta. Em 1987, já com o nome atual, gravam um single sob a chancela da Ama Romanta com os temas Cães Vadios, Bêbado e Marcianos. Este single tinha a particularidade de rodar no lado A 45 rotações por minuto e no lado B com dois temas a 33 rotações. Em 1991, gravam uma cassete com o título Bem Fundo, distribuída em França e Alemanha. Em 1995, dão o seu último concerto, tendo gravado um álbum que não chegou a ser editado. O disco perdido de hoje remonta a 1987, integra o único single gravado pela banda, a faixa Marcianos, Os Cães Vadios.
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1: Foi o quinto episódio dos Discos Perdidos, hoje com a primeira letra C, os Cães Vadios. Para a semana temos a segunda letra C, serão sempre duas bandas diferentes por cada uma das 26 letras.
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1: O angolano Dom Kikas anunciou durante a sua participação no Festisumbe, na província do Kwanza Sul, o lançamento de um novo álbum de originais ainda este ano, marcando o seu regresso ao mercado discográfico após um período dedicado à preparação de conteúdos para os seus admiradores em Angola e não só. Implica Comigo é o mais recente avanço deste novo.

0: como antecipação de um novo disco, Dom Kicas lançou a faixa promocional Esta Implica Comigo, servindo de apresentação do trabalho que pretende colocar à disposição dos admiradores ainda este ano de 2026.
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0: Teddy Swims lançou um novo single, Break Up in Reverse. O hino de coração partido, lançado pela Warner Records, mostra Swims a refletir sobre um término sem arrependimento ou ressentimento.

0: este Break Up in Reverse sucede ao lançamento do mais recente single de Teddy Swims, Mr. Know It All, lançado em abril e apresentado nos American Music Awards em maio. Swims dá início à sua Ugly Tour a 22 de setembro em Kansas City. A digressão norte-americana está prevista a terminar em Los Angeles a 18 de novembro.
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0: A boys band formada no programa da Netflix Simon Cowell, The Next Act, os December 10, lançou o seu álbum de estreia On Your Side na sexta-feira, dia 10 deste mês de julho. A compilação de 9 faixas, gravada em Los Angeles, Londres, Nashville e Estocolmo, inclui o single de estreia Run My Way, lançado a 30 de janeiro, e também as faixas Angel, Infinity 123 e What Are We Now, estando também incluídas versões acústicas de Run My Way e Angel. Esta, Us Against the World, é também uma das faixas presentes.

0: Diretamente das pistas de dança europeias, esta We Are Free é uma colaboração explosiva lançada no início deste mês, juntando o produtor e DJ emergente italiano Trinacria e a estrela da pop romena Alexandra Stan, mundialmente famosa pelo mega hit Mr. Saxo Beat. O resultado é uma faixa eufórica, íntima e universal, desenhada tanto para incendiar as pistas de dança e os festivais, como para dominar as rotações nas rádios este verão.
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0: A britânica Erin LaConte está de volta com The Cinema, o primeiro trabalho após o EP Pareidolia, lançado em

0: frustrada com as limitações atuais da pop, Erin LaCante começou a procurar inspiração no cinema, o que impulsionou uma fase evolutiva no seu trabalho, surgindo precisamente esta, The Cinema.
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0: E agora vamos recordar o tema que abriu o Clube Megahertz há 10 anos.
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0: No dia 23 de julho de 2016 foi transmitida a emissão número 174 do Clube. Nesse dia decidi abrir a emissão com Dialeto, novo single lançado na semana anterior por Diogo Pissarra, com produção pelo próprio e pelos Caretos. Eu não...

0: Dialeto, single de Diogo Pissarra, lançado a 12 de julho de 2016. Foi o tema de abertura da emissão 174 do Clube Megahertz, transmitida a 23 desse mês e ano.
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0: Estamos assim na ponta final desta edição 684 do Clube. Falta ainda a habitual piada seca do dia.
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3: Asdrúbal, mais uma vez chumbaste a matemática. Então?
4: Então, professora, saiba que eu sou um tipo muito tranquilo.
3: Tranquilo? Tranquilo? Como assim?
4: Não, não gosto de problemas.
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0: Aí está a piada seca do dia, o Asdrúbal que chumbou a matemática porque é tranquilo, não gosta de problemas. Ora bem.
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0: Depois de conquistar o público ao vencer o The Voice Portugal apenas com 16 anos, Gustavo Reynas continua a construir o seu caminho na música portuguesa. O jovem artista lançou em junho o EP Latitude 40 Graus, um projeto composto por 5 temas que refletem diferentes emoções, experiências e sonoridades. Se é Saudade é um desses temas e é com ele que termino hoje o Clube Megahertz. Espero que tenhas tido uma boa viagem na companhia da rádio de todos os sucessos. Eu cá te espero para a semana para uma nova emissão. Um abraço, até lá, fica bem.
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1: Ora cá, estamos para mais uma hora com todas as texturas do rock. Iniciamos esta emissão com a live, o single de estreia da banda de rock americana Pearl Jam, lançado originalmente a 7 de julho de 1991, como o tema principal do aclamado álbum de estreia Ten. O tema tornou-se um dos maiores hinos do movimento grunge dos anos 90. Aí estão eles, os grandes, enormes Pearl Jam.

Full Power com Pearl Jam, Nirvana, Smells Like Teen Spirit. E este é Loud Like Love dos Placebo. Todas as texturas do rock aqui na tua rádio. O próximo convidado apresenta I Appear Missing a nona faixa do sexto álbum de estúdio dos Queens of the Stone Age, Like Clockwork, de 2013. Amplamente considerado pelos críticos e fãs como a obra-prima da banda e uma das composições mais profundas e emocionalmente devastadoras do rock do século XXI.

Mais uma grande sequência aqui nesta Queda dos Anjos. Queens of the Stone Age, Fall to Pieces dos Velvet Revolver. E esta é a versão acústica de Alone dos portugueses Ramp. Seguimos em frente com Man in the Box, o segundo single do álbum de estreia dos Alice in Chains, Facelift de 1990, lançando oficialmente este single no ano seguinte. O tema foi um grande avanço comercial da banda e estabeleceu a sua assinatura sonora pesada, desempenhando um papel crucial na introdução do grunge e do rock alternativo nas rádios mainstream na altura. Precisávamos mais disto novamente. Alice in Chains,

por aqui passaram o YouTube com Acrobat, Audioslave, Like a Stone e Alice in Chains. Todas as texturas do rock aqui na Queda dos Anjos, semanalmente na tua rádio. Eu sou o Zavial. Podes-me encontrar aí nas redes sociais, ouvir os programas mais antigos no Mixcloud. E vamos ficar com o tema Murder in My Hand, o segundo single do quinto álbum de estúdio dos Soundgarden, intitulado Down on the Upside, de 1996, lançado oficialmente em setembro desse ano. É assim que nos despedimos.

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Olá, olá, então, viva! Aqui estou eu, Rui Cardoso, com mais uma emissão do teu Legendado em Português. É isso tudo, mais 12 horas de música da expressão portuguesa aqui a fazer-nos companhia na vossa rádio, sempre com muita música, boa disposição, alegria e diversão, mas muita música da expressão portuguesa e as nossas rúbricas habituais. Vamos então à música, vamos a mais 2 horas de Legendado em Português e obrigado pela vossa companhia.

Já damos então assim o arranque a mais uma emissão do Legendado em Português. É o Encontro Marcado todas as semanas aqui na vossa rádio, seja através do FM ou através da internet. O importante é estarmos juntinhos e estamos juntinhos também pelo WhatsApp 967-505-645. Temos, por exemplo, aqui o Vítor de Peniche, que diz que Rui, mais uma emissão a passar no instante. A playlist de hoje está mesmo muito bem alinhada. Ainda agora começaram as primeiras musiquinhas a rodar por aqui, mas o Vítor fez questão de nos dar já um alô através do 967-505-645 e também podes fazer o mesmo através do nosso WhatsApp. Vamos em frente, porque atrás vem sempre gente.

0: Agora é o momento de ficarmos com um minuto de saúde, assim muito rapidamente a passar por aqui na primeira hora do Legendado em Português.
1: Está no ar o Minuto de Saúde aqui na tua rádio. A palavra obesidade aparece muitas vezes, mas nem sempre é bem compreendida. Não é só uma questão de peso ou de aparência. É uma condição de saúde que aumenta o risco de várias doenças. A obesidade acontece quando há um excesso de gordura acumulada no corpo, o que pode afetar o funcionamento de órgãos e aumentar a probabilidade de diabetes, hipertensão, colesterol alto e até alguns tipos de cancro. Mais do que se pesar, importa cuidar do corpo de forma equilibrada. Alimentação saudável, atividade física e descanso fazem toda a diferença.
0: Passou assim num ápice este minutinho de saúde aqui, sempre também a pensar na saúde dos nossos ouvintes. Vamos continuando com boa saúde e com boa música durante esta emissão do Legendado em Português. Espero que estejam a gostar da playlist que para hoje escolhi para estarmos aqui juntinhos nestas 2 horas de emissão.

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7: Já estamos na segunda parte desta nossa primeira hora e é a altura de ficarmos com a MPB vista por Claro Canadá, que nos faz companhia todas as semanas aqui nas nossas emissões regulares do Legendado em Português. A MPB vista por Claro Canadá, para ouvir já a seguir.
8: A MPB vista por Claro Canadá.
9: Olá, Rui Cardoso e amigos do Legendado em Português. Olha o Cláudio Canadá de volta com mais música brasileira aqui no programa. E esta semana vamos apresentar uma das referências do movimento da Jovem Guarda no Brasil, uma banda que fez história no país. Foram muitos os artistas que colaboraram para o sucesso do movimento e hoje vamos apresentar Renato e seus Blue Caps, uma banda brasileira de rock e pop que surgiu no período da Jovem Guarda e se notabilizou por versões de canções internacionais. Até 2020, era considerado o conjunto mais longínquo em atividade em todo o mundo. O grupo foi formado em 1959 pelos irmãos Renato Barros, Ed Wilson e Paulo César Barros. Também tiveram a participação do Euclides de Paula e Gelson, jovens moradores do bairro da Piedade, no Rio de Janeiro, com o nome de Bacaninhas do Rock da Piedade. No entanto, a banda se desfez em 2020 com a morte do Renato Barros. Eles gravaram o seu primeiro compacto em 1962 e se notabilizaram principalmente pelas versões que faziam de músicas de língua inglesa, a maioria britânicas, como Não Te Esquecerei, versão de California Dreaming do The Mamas and the Papas, Menina Linda, versão de I Should Have Known Better, e Até o Fim, versão de You Won't See Me dos The Beatles. Em 1963, Ed Wilson saiu do grupo e iniciou a carreira solo, sendo substituído por Erasmo Carlos, que teve uma participação breve no grupo. Renato e seus Blue Caps tornaram-se um sucesso, se apresentando no programa Jovem Guarda, em concertos, festinhas e bailes por todo o Brasil. De certeza é uma das maiores referências do movimento da Jovem Guarda no Brasil. E eu vou pedir licença, Rui, porque vamos extrapolar um pouquinho o tempo de hoje. Eu separei um medley com algumas canções do Renato e seus Blue Caps para que a malta possa conhecer as versões das músicas dos Beatles. Vamos ouvir? E na próxima semana, o seu amigo Cláudio Canadá vai estar de volta aqui no Legendado em Português com mais um grande nome da música brasileira como você nunca viu. Um grande abraço e ouça sempre.

0: MPB, vista por Cláudio Canadá. Estivemos com mais uma edição da MPB vista por Cláudio Canadá, presença habitual aqui na primeira hora do Legendado em Português. Quem também nos quis vir fazer uma visita através do 967-505-645 foi a Carolina, a partir de Lamego. Adoro quando misturas clássicos com os sons mais recentes. O programa está a fluir muito bem. Obrigado, Carolina. É sempre bom receber estas vossas mensagens através do nosso WhatsApp de serviço.
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Primeira hora está mesmo aí nos finalmente. Eu volto depois do sinal horário para a segunda hora do Legendado em Português. Espero que vocês voltem também para fazer companhia até ao final.

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2: Estou então de regresso para a segunda hora de emissão do Legendado em Português e sei que vocês estão aí na frequência certa, também na sintonia de mais uma horinha desta emissão do Legendado em Português com mais, como habitualmente, com mais duas horas de música da expressão portuguesa e as nossas rúbricas. Vamos para já à música, daqui a pouco vamos à primeira rúbrica aqui a fazer-nos companhia nesta segunda hora de emissão. Obrigado por estarem aí desse lado.

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1: Agora sim, é a vez de mais uma relíquia da música ligeira portuguesa, trazida aqui por mim, com a Naftalina, com Rui Cardoso.

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1: Para hoje, uma grande voz e músico. Falo de Jorge Palma. Todos o conhecem de êxitos como Deixa-me Rir, Onde Estás Tu, Mamã, ou Bairro do Amor. Todos reconhecem o seu ar desgrenhado e a sua voz rouca. Pianista desde muito novo, começou a ter aulas de piano com apenas 6 anos e chegou inclusivamente a ganhar prémios em concursos internacionais. Palma sentiu o apelo da aventura que o levaria a viajar por todo o país no final dos anos 60, tentando sobreviver como músico itinerante. A sua primeira experiência profissional foi como teclista e cantor do Sindicato, grupo rock que existiu de 69 a 71. Com ambições a ser uma espécie de Blood, Sweat and Tears portugueses, para o que muito contribuiu a inclusão de uma secção de metais da qual fazia parte Ronquial. O fato do Sindicato terem de coordenar uma série tão diferente de sonoridades inspirará a Palma a trabalhar como arranjador, carreira que o ajudará a sobreviver durante parte da década de 70, ao regressar, depois do 25 de Abril, de uma estadia de um ano na Dinamarca para evitar a chamada à Guerra Colonial. O seu primeiro álbum, com uma viagem na palma da mão em 75, passa relativamente despercebido, tal como o segundo, até já, em 77. Na sequência de problemas de saúde, parte de novo à aventura, tocando nas ruas de Espanha e no metro de Paris. De passagem por Portugal, registra um disco ironicamente fascinado pelo bluegrass e pela country americana, Qualquer Coisa para a Música, em 79, e só em 81 regressa definitivamente ao seu país natal, cansado das suas viagens e da sua sobrevivência precária, disposto a assentar e lançar as raízes de uma carreira sólida. O primeiro passo, contudo, não é particularmente auspicioso. O duplo álbum Ato Contínuo, em 82, era um disco ambicioso previsto para ser gravado ao vivo durante um concerto único, mas acaba por ser registado em estúdio num prazo de tempo muito curto. Apesar do insucesso comercial, contudo, dele fazem parte alguns dos seus maiores clássicos, como Portugal, Portugal, Bairro do Amor, parecia devolver à carreira do cantor e compositor um embalo de asas e penas e o lado errado. Mas Palma sempre fez questão de não estar nos sítios onde todos estavam à espera dele. Resolve recuperar temas perdidos na sua discografia longa de 8 álbuns. Alguns deles são muito conhecidos, outros menos. Mas todos eles são regravados em estúdio só com piano e voz no álbum Só em 91. O passo seguinte é desvio na sua carreira. Aproveitando a sua amizade com alguns músicos da recente geração do rock português, assenta a reais no clube do rock Johnny Guitar, com o Palmas Gang, uma formação rock elétrica completada por Zé Pedro e Calu dos Chutes e Pontapés e Flat e Alex do Rádio Macau, reinventando mais uma vez o seu vasto catálogo de canções, agora sob uma forma radicalmente diferente. O resultado desta experiência é o álbum Palmas Gang ao vivo no Johnny Guitar em 93. Durante os 4 anos seguintes, pouco se ouve falar de Jorge Palma. O ressurgimento público do músico dá-se com o supergrupo Rio Grande, ao lado de Vitorino, Tindo, Chutes e Pontapés, Rui Veloso e João Gil, cujo álbum homónimo é um extraordinário sucesso comercial no Natal de 96. Vamos ouvir Deixa-me Rir. Deixa-me...

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1: Estivemos com mais um momento de recordação nesta emissão do Naftalina com Rui Cardoso e comigo a gaguejar também pelo meio. Vamos continuando com mais música, depois vem um pequeno bloco de comerciais e eu volto logo após para continuar aqui com mais música e mais ainda uma rúbrica, porque ainda vamos estar em linha com a Deco, como habitualmente.
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0: E então, agora que estou de volta, aqui estou eu, em linha com a Deco. Vou já receber a Graça Cabral para mais uma das rubricas da Deco, com dicas e sugestões que só a Deco sabe trazer aqui à antena do Legendado em Português. Em linha com a Deco, para ouvir já a seguir.
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sujeitas a uma taxa aduaneira de 3 euros. Portanto, até esta data, havia uma isenção que era aplicada a encomendas que tivessem um valor inferior a 150 euros. Desde o princípio deste mês, que efetivamente se paga então uma taxa aduaneira de 3 euros.

até porque muitos vêm de outros mercados, nomeadamente do mercado asiático, em que não há o mesmo tipo de regulamentos e não há a mesma exigência em termos de segurança de produtos, por exemplo, nos materiais utilizados, na questão dos níveis de químicos utilizados nesses produtos, não há a mesma exigência, logo, este é um reforço para nós consumidores. Mas esta nova taxa, este valor dos 3 euros, não pode traduzir-se em custos adicionais ou até inesperados depois da compra para os consumidores. Ou seja, o consumidor que faz uma compra numa plataforma que funciona fora da União Europeia, e normalmente estamos a falar de compras pequenas, de valor pequeno, que o consumidor faz, compra, enfim, por gosto, e na verdade não pode depois, quando vai à porta levantar a sua encomenda, ser surpreendido com, olha, tem que pagar mais 3 euros. Portanto, esta situação não funciona assim. O fim desta isenção das encomendas com valor abaixo dos 150 euros, que na verdade

comparado ao consumidor. Ele tem que estar claramente identificada, ou a cobrança tem que estar claramente identificada para que o consumidor saiba efetivamente que está a comprar uma.

categorias iguais, peças de vestuário, por exemplo, é uma taxa de 3€ para essa categoria de vestuário, mas se tiver a fazer compras de vestuário, de calçados, de brinquedos, de equipamentos para jardim, por exemplo, vai ter a aplicação dessa taxa por cada categoria de compra que estiver a fazer. E, na verdade, o importante, aquilo que o consumidor deve interiorizar, é que esta aplicação, esta nova taxa fixa, deve ser suportada pelos importadores comerciais, como são plataformas de comércio eletrónico, mas não deve ser uma surpresa para o consumidor após a compra. É essencial garantir que esta alteração não vai prejudicar os direitos e os interesses dos consumidores. O preço total da compra, incluindo todos os encargos, deve ser apresentado de forma clara e transparente antes do consumidor carregar no botão de finalizar a compra. Portanto, qualquer tentativa de exigir o pagamento desta taxa fora desta celebração do contrato é efetivamente uma violação das regras. Não pode ser no momento da compra, tem que ser no momento em que se celebra o contrato, ou seja, quando se está a fazer a encomenda na plataforma, depois de ver claramente quais são os encargos e qual é o valor total, o consumidor é que deve decidir se vai comprar ou não. Não são situações de surpreender o consumidor à porta de casa ou à porta do local onde está para levantar a encomenda. Qualquer situação deste género é uma violação à lei, é uma ilegalidade e o consumidor deve denunciar essa situação à DECO ou a qualquer outra entidade. Claro, estamos aqui para acompanhar o consumidor e acompanhar também esta situação e as denúncias das situações incorretas. Passo por DECO.pt.

0: a compra. Obrigada e até breve.
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2: Estivemos com a presença habitual desta nossa rúbrica, a última destas nossas emissões regulares semanais, em linha com a DEC, com a Graça Cabral. Vamos continuando em direção aos finalmente desta nossa emissão, mas não sem antes falar com a Patrícia, que nos fala de Vancouver, Canadá, e de transmitir a mensagem que ela deixou através do nosso WhatsApp. Bom dia, Rui, mesmo do outro lado do mundo, sempre ligada ao Legendado em Português. E ainda bem que isso acontece todas as semanas.

assim chegaram aos finalmentes da nossa emissão de hoje. Oh, pois é, com muita pena, deixo já aqui as minhas despedidas, marcando já encontro para de hoje uma semana, no mesmo sítio, à mesma hora do costume, sempre com mais duas horas de música da expressão portuguesa. Eu sou o Rui Cardoso, este é o Legendado em Português desta semana. Para a semana, há mais. Sejam felizes e façam alguém feliz.

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Aqui está o seu programa de fim de semana, o Ponto de Encontro, que o acompanha sempre durante duas horinhas com música de expressão portuguesa, mas também com algumas rubricas. Então vamos lá carregar no acelerador, sem nunca ultrapassar o limite de velocidade. A primeira música pertence a Rafa Torres, traz Casais Trocados. Ui, quantos andam por aí!

0: goste disto, espero que também tenha gostado. Ela é Bia Cobus e trouxe-nos a Lei do Retorno. Ah, pois é, a Lei do Retorno nunca falha.
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0: Sou eu mesma, desejo-lhe um excelente fim de semana e, claro, uma boa semana que já espreita por aí.

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1: Ora, o doutor Jorge Cosme já está connosco, vai-nos falar de algum tema atual, como é óbvio. Doutor, seja bem-vindo, espero que esteja bem.
2: Olá, Helena.
1: Ora bem, a pergunta que se impõe hoje, exames, correção dos exames, parece que tem havido para aí uma polémica muito grande. Em que é que isto pode afetar? Talvez até os professores, os alunos, está a causar algum atrito?
2: É normal que cause um atrito porque, digamos, que o que está a acontecer era imprevisível todo, não é? Ou seja, é um cenário que não é agradável para ninguém, quer para os alunos, quer para os professores, quer para as famílias dos alunos, quer até para, digamos, a classe política e a área política, que neste caso é a educação, que estão todos eles debaixo de uma enorme tensão emocional. E isso que vai criar a este grupo de pessoas envolvidas neste processo uma, digamos, hiperansiedade que é criada em cada um dos grupos por questões mais que diretas, não é? Os alunos, enfim, estão realmente muito ansiosos por causa desta incerteza, digamos, do que está a acontecer. As famílias acompanham este pico de ansiedade que os seus filhos têm, o que é absolutamente normal. Os professores, pela pressão que têm ao nível dos órgãos de comunicação social e até do próprio Ministério, e depois é a classe política também, a própria comunicação social, a pressão que faz e, no fundo, o sentido de responsabilidade que não está a atingir, digamos, os objetivos que eles se propuseram, acaba no fundo por criar em toda esta gente muita ansiedade. E esta ansiedade vai desregular o sistema nervoso autónomo das pessoas e isto causa um impacto profundo, quer no corpo, quer na mente e até no próprio comportamento.
1: E a hipnose tem aqui uma palavra a dizer, o que é que pode fazer por estas pessoas que estão a viver esta ansiedade?
2: Helena, é assim, a hipnose neste caso terá sempre uma palavra a dizer como uma terapia que permite às pessoas, pelo menos, de uma forma mais rápida, ficarem mais calmas e terem outro tipo de comportamento que, em casos, digamos, extremos, as pessoas podem começar a ter os tais sintomas que, no fundo, depois vão causar esse desconforto. Sintomas esses que, por exemplo, na parte física, as pessoas começam a ter uma fadiga crónica, começam a ter tensões musculares e dores frequentes ao nível das costas, dos ombros, do pescoço, problemas digestivos, palpitações cardíacas, insónias graves, e isto o que é que vai fazer? Vai fazer com que a imunidade nas pessoas baixe. E isto estamos a falar no aspecto físico, porque depois, ao nível do aspecto mental, o cérebro não vai funcionar de uma forma normal e natural, e acaba por as pessoas estarem sempre com pensamentos negativos, antecipam sempre um cenário que é o pior possível. As dificuldades de concentração ao nível dos alunos e até lapsos de memória por causa desta pressão que existe em cima do cérebro. Há ao mesmo tempo uma sensação que as pessoas têm de estarem um pouco desconectadas com o corpo. Isto são sinais que são muito frequentes nas pessoas quando elas têm realmente uma subcarga ao nível da ansiedade, da emoção, e tudo isto, digamos, que vai acabar por fisicamente dar os sintomas que eu atrás descrevi, não é? E ao nível do comportamento que as pessoas têm, acabam por estar sempre muito mais alerta para qualquer coisa, e isso reagem sempre de uma forma muito mais emotiva que racional. adquirirem certos e determinados hábitos, como roer as unhas, mexer no cabelo, aquilo que nós vulgarmente chamamos de tiques.

0: E se as pessoas têm este tipo de sintomas que eu acabei de descrever, o ideal será realmente recorrer, entre várias terapias, à hipnose. E a hipnose faz com que a pessoa tenha e desenvolva estratégias para ficar mais calmo, mais tranquilo, mais confiante. E tratamos deste tipo de ansiedade como tratamos de outro tipo de ansiedades que possam realmente aparecer-nos pela frente.
1: A ansiedade não faz bem a ninguém, não é? Só se for QB, não é?
0: Exatamente, exatamente, Lena. Porque a ansiedade é necessária também para nós estarmos atentos àquilo que se passa à nossa volta, agora quando ela realmente vem em doses...
1: Doses triplas.
0: Exatamente.
1: Não são doses triplas. Doses triplas.
0: Exatamente. Isso realmente causa... E pode causar transtornos que são sérios para o equilíbrio emocional e até para a saúde mental.
1: Ficamos então esclarecidos. Bom, que todos aqueles que estejam a passar por exames, que vejam os seus resultados serem convenientes. Para a semana voltamos por cá para mais algum tema quente.
0: Certo, Lena. Ok, Lena, obrigado pela atenção. Já agora, antes de me despedir, permita-me que eu me deseje uma boa semana para a Lena e para todos aqueles que nos estão a ouvir.
1: Igualmente para o doutor, obrigada.
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1: Se precisar de ajuda, seja o assunto que for, já sabe que pode ligar, usar e abusar do 917-22-6580.

Ficamos com uma música que eu gosto imenso. Marina Mota. Há quanto tempo eu não ouvi este tema. E certamente, você que está desse lado também não.

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2: Se só agora entrou em contacto connosco, seja muito bem-vindo. Daí a pouco, o Dr. Paulo Lourenço vem responder à sua questão. Sim.

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1: Seja bem-vindo a mais uma edição do Legalmente Falando. Todas as semanas, esclarecimento de dúvidas sobre legalidade e fiscalidade. Pergunta: trabalho num restaurante, fui contratado para servir às mesas, tarefa que desempenho há vários anos. Uma semana faço turno da manhã, na outra faço turno da tarde. Quando o colega da tarde se lembra de não aparecer, a minha patroa pede-me para fazer o turno dele, porque senão fica descalça. E aqui a descalça é naturalmente entre aspas. Eu faço, mas não sou retribuído por essas 8 horas extra. No fundo, acabo por fazer 16 horas de trabalho no mesmo dia e no final recebo uma nota de 20 euros como forma de agradecimento por ter salvo a situação. Aceito constrangido, pois fico erradamente sem jeito para falar abertamente da situação. Acresce o facto de, diariamente, após o meu trabalho, me ser pedido para fazer limpeza no restaurante, incluindo os WC. Recentemente necessitei de alterar o meu pedido de férias e a reação não foi boa, pois fazia muita falta e não podiam ficar descalços, entre aspas, sem mim. No dia seguinte trabalhei, mas a patroa não falava para mim para me mostrar que estava zangada por eu ter dito que não ia abdicar das férias. Para terminar, refiro ainda que, apesar de trabalhar por turnos, não recebo subsídio de turno, apenas recebo o ordenado mínimo nacional. Tarde demais, mas chegou a hora de colocar tudo em pratos limpos. Como sou admirador deste vosso espaço, decidi colocar-vos primeira questão antes de agir legalmente. Obrigado e sucesso. Paulo, isto é aqui, há um conjunto aqui, se calhar, de situações, porque nesta situação que longamente foi descrita, pode haver aqui várias situações em análise.
2: Na verdade, são várias as questões que podem aí ser colocadas. Bom, primeiro que tudo, em relação ao trabalho por turnos, não há especificamente na lei, de forma automática, um subsídio de turno. E isto porquê? Porque, na verdade, a lei, o Código do Trabalho, o que prevê é a possibilidade, em determinados setores de atividade, em que há necessidade de elaboração, em alguns casos até de forma contínua, do trabalho ser organizado por turnos, respeitando-se o número de horas que cada trabalhador pode efetivamente prestar e respeitando, naturalmente, também o tempo de descanso que cada trabalhador tem que ter entre uma jornada de trabalho e a outra. Portanto, a primeira questão que se pode efetivamente aqui colocar é que ninguém que trabalha por turnos pode efetivamente de forma automática dizer eu tenho direito a um subsídio de turno. Não existe. Há, no entanto, contratos coletivos de trabalho que prevêem a atribuição de subsídios de turno de compensação. Isso é uma situação. Segunda situação, na verdade, o trabalhador, a pedido da entidade patronal, tem o dever, digamos assim, de assegurar o funcionamento do estabelecimento, porque falta um colega, portanto o restaurante não pode deixar de funcionar e ele tem efetivamente que fazer isso. Agora, se ele fez as 8 horas de trabalho dele,
1: tem que ser remunerado.
2: Fazendo mais 8 horas, têm que ser efetivamente remuneradas como trabalho suplementar. Portanto, no pressuposto que uma pessoa que trabalha num restaurante não tem habitualmente uma isenção de horário, e mesmo que eventualmente tivesse isenção de horário, ela tem limites, também não é todo dia, toda a noite a trabalhar. Portanto, isso cai no âmbito do trabalho suplementar, que tem percentuais próprios por hora para ser pago. Na primeira hora um determinado montante, na segunda hora e seguintes outro montante que acresce à remuneração que o trabalhador tem. Portanto, em resumo, o trabalhador faz muito bem em assegurar o trabalho, para isso lhe permitam as suas condições físicas e psicológicas, mas tem o direito de exigir, naturalmente, que as 8 horas excedentes sejam pagas a título de trabalho suplementar e não os tais 20 euros como efetivamente lhe estão a ser atribuídos. Depois há também a questão de ter que fazer as limpezas das casas de banho, etc. Bom, isso dependerá muito do que está no contrato de trabalho da pessoa, porque no conteúdo funcional de um empregado de restaurante, chamemos-lhe assim, não está no seu conteúdo funcional, digamos assim, executar esse tipo de trabalho. Se o fizer voluntariamente, nada há que o impeça. A não ser que o próprio contrato de trabalho preveja exatamente que no âmbito das suas funções esteja não só deixar o restaurante limpo, como os próprios sanitários. Se não for esse o caso, naturalmente que isso extravasa o âmbito das suas competências.
1: Pois há aqui o outro caso de ter pedido para alterar férias, enfim, e daqui que presumo eu tenha sido o motivo que levou até o ouvinte a ficar zangado, que foi alterar as férias e a patroa deixou de lhe falar. Quer dizer, isto aqui é uma questão também de bom senso. E falamos sempre aqui muitas vezes no bom senso.
2: Claro, é sempre uma questão de bom senso, porque é assim, o relacionamento entre trabalhador e entidade patronal, se não for pautado pelo bom senso, não abona a favor de ninguém. Quer dizer, o trabalhador anda a trabalhar contrariado, a entidade patronal depois não está satisfeita com a prestação do trabalhador. Quanto às férias, naturalmente são marcadas por acordo, são fixadas pela entidade patronal, sempre possível por acordo com o respectivo trabalhador. Portanto, naturalmente, que se o trabalhador pede para alterar as férias, a entidade patronal, do ponto de vista legal, não está obrigada a fazê-lo, não é? Mas entra aí a tal história do bom senso. Trabalhador.
1: Se de um lado há sempre abertura para...
2: Exatamente, era isso que eu ia dizer. Se na verdade o trabalhador tem o bom senso de continuar a trabalhar mais 8 horas, até hoje tem-se contentado em receber os tais 20 euros, nunca levantou nenhum problema, porque carga d'água é que não tem que haver também o bom senso de perceber se alguém pede para alterar as férias, é porque naturalmente se calhar terá necessidade, ou porque os filhos têm as férias escolares, ou porque o cônjuge tem férias noutra altura,
1: seja o que for,
2: há sempre uma razão, portanto aí terá que prevalecer o bom senso. Agora, a nível dos direitos, para pôr tudo em pratos limpos, como o nosso ouvinte quer tudo em pratos limpos, naturalmente que ele pode fazer o turno da colega ou do colega que vem a seguir, mas tem que ser remunerado como trabalho suplementar. Quanto às férias, só se a entidade patronal, na verdade, estiver também de acordo, é que pode alterar. Quanto à questão da patroa, olhar para ele de lado, isso aí é uma questão de relacionamento pessoal, que nada tem a ver com a lei, e cai no âmbito daquilo que já referimos aqui, como disseste muito bem várias vezes, cai no âmbito do bom senso.
1: Paulo, muito obrigado, até de hoje 8 dias. Já sabe que pode enviar todas as dúvidas para Legalmente Falando, e todas as semanas temos aqui as respostas.
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0: E agora que já dançamos, vamos relaxar um pouquinho com os momentos de reflexão.
1: No controle de tudo. Não é medo da morte, nem medo de morrer. É aquela sensação de falta absoluta de controle. Controle sobre qualquer coisa, pois tudo está nas mãos de outros. Quem fabricou a bendita aeronave? Quem a inspecionou antes de cada voo, em especial deste aqui? Quem está na cabine e no comando de todos aqueles dispositivos e aparelhos complexos? E se hoje for o último dia do avião? E se hoje alguém deixou de averiguar os sistemas tintim por tintim? E se, justo hoje, o piloto não estiver bem? Não é medo da morte, nem medo de morrer. É um sentimento de ter que confiar em alguma coisa, em alguém além de nós mesmos, para gerenciar questões tão complexas. No entanto, vejamos que desde que nascemos, fazemos isso, muitas vezes, talvez sem perceber. Confiamos no médico que fará o parto. Confiamos na mãe ou em quem cuidará de cada mínimo detalhe dos nossos primeiros frágeis meses de vida. Confiamos no que diz o termômetro. Confiamos em quem fabricou o remédio. Confiamos na fábrica que produziu o ônibus ou o carro que nos leva daqui para ali todos os dias. Confiamos no elevador. Pois é, até no elevador nós confiamos. Confiamos no engenheiro e na equipe que ergueu a casa ou o prédio onde temos nosso lar. Nós nos achamos no controle de tanta coisa, mas na verdade, não controlamos quase nada. Nós confiamos. Algo em nossa essência sabe confiar. O instinto confia. Vejamos como o instinto é sábio. O instinto é uma inteligência essencial, rudimentar, colocada em todos nós pela natureza, colocada em nós pelo Criador. Sim, exatamente Deus, a suprema inteligência por trás de tudo. Se quisermos dizer que há algo no controle de tudo, aí está. Deus. E não você, nem eu, nenhum de nós. Nós só controlamos os pensamentos. E aqui um parênteses bem grande, pois mesmo eles são difíceis de serem administrados e controlados. Por consequência, controlamos as palavras e os atos ainda com bastante dificuldade. Assim, diante desse nosso desejo de querer controlar tudo, de querer ter tudo como imaginamos, vale uma boa reflexão. Um sábio certamente diria com poucas palavras: sossega um pouco. Uma boa dose de humildade e calma vai bem. Olhemos mais para quem realmente está no comando de tudo e confiemos um pouco mais. Não deixemos que a ansiedade nos atemorize utilizando os seus subterfúgios. Epicteto, grande filósofo estoico, afirmava que quando vivemos dentro de nossa esfera de controle, somos naturalmente livres, independentes e fortes. Porém, se quisermos depositar nossas esperanças naquilo que está fora de nosso controle, tomando para nós aquilo que pertence a outros por direito, estaremos sujeitos a tropeçar, cair, sofrer e culpar tanto a divindade quanto os homens. Os seguidores dessa filosofia, inclusive, atrelavam a conquista da felicidade justamente a esta compreensão íntima: entender aquilo que está sob nosso controle e aquilo que não está. Pensemos sobre isso. Permitamos que o Pai faça seu trabalho. Confiemos e façamos o nosso.

E o final desta primeira hora aproxima-se. Deixe-se ficar na nossa companhia. Fica muito bem acompanhado, não acha? Então, até já.

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11: Chegamos então para a nossa segunda e última hora de hoje. Seja muito bem-vindo.
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11: Ora, mais um Haja Saúde com o Dr. Fernando Figueiredo. Doutor, seja muito bem-vindo. Certamente vamos primeiro ao comentário da semana, não é?
13: Ora, as minhas saudações e como é habitual, vamos aqui ver o que é que se passa na nossa praça em relação à saúde. Ora bem, é voz corrente falar sobre a falta de médicos de família para todos os beneficiários, que dizem que são muitos, mas que é aqui que eu acho que no privado não falta. Veja só ao ponto que chegamos. Uma pessoa que se sinta doente é obrigada a ligar para um determinado serviço para depois lhe fazerem uma marcação para a sua residência, tendo médico de família, não é? E se quiser uma consulta do médico de família, se calhar naquela altura dizem que para daqui a 3 ou 4 ou 5 dias. Ora bem, isto tudo vem reforçar a incompetência e o que é aqui mais caricato? É que estão a ameaçar as pessoas que não vão ao médico durante 5 anos e vão retirar o médico de família. Não era mais lógico os médicos de família que já têm menos gente, porque eles não vão lá, não se lhe acrescentar mais gente? Ou então este é tudo uma balela? Aliás, se quiser hoje ter uma consulta de médico de família, dizem que se calhar só daqui a 4 ou 5 dias, e eu há tempos precisei, de facto, de uma opinião, e disseram que tinha consulta para daqui a 2 meses. Ora, isto demonstra perfeitamente a incompetência que estamos a chegar, hein? Escusarem-se pela falta de médicos da família, dizerem a uma pessoa que tem que ir a uma consulta obrigatoriamente se não necessitarem. Para quê? Para lhe venderem medicamentos? É esse o objetivo? Já agora também ficava aqui no ar uma ideia. Uma pessoa que seja faltosa durante 5 anos a pagar impostos fica sem repartição de finanças. Eu gostava de ouvir uma coisa dessas. E fica isento de pagar impostos. Ou então, se não tiver 5 anos sem votarem, fica partida de votarem incompetentes. Antigamente, o antigo regime utilizava estas atitudes da coação e do medo através da PIDE. Com o seguinte, nós estamos noutra era, e vão, mas é à procura, através dos cadernos das pessoas que faleceram, contactem as pessoas, porque é que não vão ao médico de família, podem até ter mudado de residência, Porque se eu quiser ir ao médico de família, não tenho. Tenho que ir ao outro lado e posso ir, então vou depois ao médico de família. Deixa essas atitudes pidescas, porque isto nós já estamos no trem.
11: E agora falamos de congestão nasal. Há quem se queixe que durante a primavera, o verão e até o outono tem este problema, congestão nasal. Isto não é muito comum, pois não, doutor?
13: Não é muito comum as pessoas terem com rinites, com inflamações, com isto, com aquilo, com aquilo outro, nesta altura do ano. O que acontece? É que nesta altura do ano, sobretudo na primavera e no verão, há uma série de pólenes no ar. E o pólen é tomado para tratar as pessoas, para desintoxicar. Temos que começar a ver logo por isso. O que é que acontece? É que as pessoas estão extremamente intoxicadas, estão muito mal, hein? Por isso é que têm estas reações complicadas, e um produto que era para os tratar entra em convulsão. Ora, numa situação destas, o que é que há? O que há a fazer? Primeiro que tudo é desintoxicar as pessoas, porque excesso de toxinas é que leva a estas fortes convulsões. Através de saunas é possível. Através de algumas substâncias que se possam tomar, de fitoterápicas, é possível ajudar também a desintoxicar. Mas depois vem-me com os pelos dos cães, os ácaros, também. Ora, a pessoa tem uma reação violentíssima porque já está extremamente intoxicada. Eu garanto, fizeram uma desintoxicação, depende também das suas situações e anomalias, e este problema desaparece na totalidade. O consciente não é tomar determinados produtos para acabar com a alergia que se resolve o problema. É adiar o problema e deixar que as pessoas cada vez estejam mais doentes. Isto tem tratamento, tem solução. As pessoas que estejam numa situação destas, liguem-me, porque isto não é uma consulta, é literacia de saúde. Não vou aqui apontar maneiras de o fazer, porque também depende das patologias que as pessoas têm, para poder ajudar a resolver esta solução. Mas uma coisa eu garanto, se fizerem umas saunas, se tiverem de tomar alguns fitoterápicos compostos, garantidamente esta situação desaparece. E se não se curarem e fizerem tudo aquilo que eu disser, eu agradeço a Helena, abra a antena a estas pessoas para me chamarem ao dragão. Pois há certeza que gostou de falar.
11: Certíssimo. E então agora vamos finalizar com a planta que é a curcuma.
13: Ora, esta plantinha tão interessante, utilizada na nossa alimentação. Já agora fica aqui um à parte. A curcuma só tem os seus efeitos terapêuticos e bastante eficientes se for tomada com uma pimenta. Comendo
11: se
13: a pimenta
11: for tomada,
13: de caiana...
11: Pimenta?
13: Com pimenta. É preciso juntarmos pimenta aos alimentos para fixarmos os princípios ativos da curcuma. Caso contrário, não se fixam. Não tiramos benefício dela. Apenas tiramos o benefício do paladar. E não os seus benefícios terapêuticos. Como a pimenta preta faz muito mal, aconselho a pimenta de caiana. Ora, esta planta, a sua origem está no continente indiano, é muito utilizada para a medicina ayurvédica, com destaque a sinusite, resfriados, infecções bacterianas, também utilizada nos diabetes, na anorexia e no reumatismo. As investigações feitas ultimamente sobre esta planta determina-se que ela tem propriedades anti-inflamatórias incríveis. Lógico, também atua na diarreia, sobretudo a espasmódica e bacteriana, é antiparasitária, tem propriedades antivirais, ajuda na redução de tumores, ajuda também a reduzir o colesterol, tem propriedades sedativas, é abortiva, logo é contraindicada para as grávidas, mas ajuda muito a resolver problemas menstruais dolorosos. Os estudos recentes aconselham-na para o uso do tratamento das doenças degenerativas cerebrais, tipo Alzheimer e outras, atua no Parkinson e também em vários tipos de cancro. Isto são estudos recentes de laboratório. Sem aconselhamento médico, não devem ultrapassar o consumo das 10 gramas diários consecutivos. É contraindicada com a existência de úlceras gástricas, distúrbios hemorrágicos e em pessoas que estejam a tomar medicações, sobretudo que possam alterar a coagulação sanguínea. Tem propriedades fluidificantes, por conseguindo muitas vezes pessoas que têm problemas de obstrução de vasos, dão-lhe produtos para fluidificarem o sangue. Não abusem da curcuma juntamente com esta medicação, pois pode-se ficar fluido demais, o sangue.
11: O sangue, sim.
13: O açafrão é muito parecido com outras plantas no aspecto do gosto, por conseguinte, em relação à curcuma, queria dizer, mas não tem nada a ver com os problemas terapêuticos, benefícios e necessidades, por conseguinte, não confundam o açafrão com a curcuma.
11: E há alguma forma de nós fazermos essa diferença? A cor é igual? A textura é igual?
13: A cor é igual, mas o aspecto dos produtos são diferentes.
11: Ah, mas quando se vai comprar, por exemplo, a um supermercado, o pozinho é amarelo, não é?
13: Sim, mas tem que ser mesmo curcuma e não açafrão.
11: Ok.
13: Então, conseguindo, atenção, se querem ter estes benefícios, tem que ser curcuma.
11: Uhum.
13: Se comprarem açafrão, já muda a ideia.
11: Bom,
13: sobre o ponto de vista terapêutico, fitoterapêutico, não é?
11: Sim, o paladar realmente é...
13: É muito evidente.
11: Uhum. Muito bem, então hoje ficamos por aqui. Para a semana, certamente, abordaremos outros temas completamente diferentes.
13: Como é habitual e há muitos anos. Olha, foi um prazer estar consigo, os nossos ouvintes. Obrigado pela atenção dispensada e até daqui a 8 dias.
11: Até daqui a 8 dias. 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
1: É agora tempo de ouvirmos a Isa Tudela com a linha DECO.
2: Saudações a todos os consumidores que acompanham mais uma rubrica em parceria com a DECO Centro aqui na sua rádio. Entram em vigor no final de agosto novas regras que reforçam a proteção dos consumidores de energia e introduzem aqui mudanças importantes, sobretudo ao nível da estabilidade contratual, da proteção contra interrupções do fornecimento e apoio aos consumidores mais vulneráveis. Portanto, a partir de agora, os consumidores de energia estarão mais protegidos no que diz respeito aqui aos contratos de preço e prazo fixos obrigatórios. Portanto, os comercializadores de energia com mais de 200 mil clientes ficam obrigados a disponibilizar contratos de fornecimento com preço e prazo fixo, com a duração mínima de um ano. Nestes contratos, o comercializador não pode alterar unilateralmente as condições acordadas durante o período de vigência, nem proceder aqui à sua denúncia antecipada. Portanto, esta medida pretende aqui oferecer maior previsibilidade e segurança dos consumidores. No que diz respeito aqui aos cortes de fornecimento durante reclamações, durante a apreciação de uma reclamação ou no decorrer de um processo de resolução extrajudicial de litígios relativos aqui à faturação, devem ser suspensas eventuais ordens de interrupção relativas à fatura reclamada. Além disso, a apresentação da reclamação ou o início do procedimento de resolução extrajudicial interrompe aqui o prazo de prescrição dos consumos de 6 meses, que se reinicia após a decisão final ou o encerramento do processo. No que diz também respeito a situações de crise de preços da eletricidade, se for declarada aqui uma situação deste género, a nível regional ou na União Europeia, o Governo poderá aprovar medidas excepcionais destinadas a proteger os consumidores domésticos e as pequenas e médias empresas, nomeadamente em matéria de fixação de preços. Estas medidas serão adotadas através da resolução do Conselho de Ministros, após um parecer da ERSE, a entidade reguladora do setor energético. No que diz respeito aqui aos consumidores economicamente vulneráveis, vêm aqui também algumas alterações que no fundo têm também aqui como objetivo trazer maior proteção. No que diz respeito aqui à tarifa social, um consumidor economicamente vulnerável que beneficia desta tarifa, à data da mudança de comercializador de eletricidade, mantém esse benefício sem necessidade de novo pedido ou de aguardar pelo resultado do processamento da atribuição automática, que é da responsabilidade da DGEG. Portanto, no que diz respeito também a cortes no inverno e no verão, portanto nos períodos críticos em que ocorram picos elevados do consumo de energia, as interrupções para clientes economicamente vulneráveis são limitadas e também serão aqui os termos e procedimentos regulados pela ERSE. Relativamente também aos planos de pagamento para clientes economicamente mais vulneráveis, deve-se ter aqui em consideração a respectiva situação económica e, portanto, a DECO vai estar aqui a acompanhar a implementação destas novas regras, com vista a garantir o direito de todos os consumidores, em particular dos mais vulneráveis economicamente. Se precisar do apoio da DECO, já sabe, a DECO Centro pode contactar-nos pelo 239-841-004 ou através do endereço eletrónico deco.centro@deco.pt. A DECO, sempre consigo.

0: vamos também dizer sim à Isabel Costa, ela que nos traz sempre as suas crónicas.
1: Há uma autora curiosa nas férias. Passamos meses a escolher o destino, o hotel e até o lugar no avião, mas esquecemos-nos de escolher quem se vai sentar ao nosso lado. Um estudo da eDreams veio agora mostrar que os portugueses, afinal, são passageiros bastante simpáticos. A maioria ajuda a colocar uma mala no compartimento superior, não se importa de partilhar o apoio de braços e até está disponível para uma boa conversa com um desconhecido durante o voo. Mas há limites. Se há coisa que nos tira do sério, é aquele passageiro que, sem aviso, reclina o banco com toda a força, como se estivesse sozinho num sofá lá de casa. Logo a seguir, vêm os que demoram uma eternidade a arrumar a bagagem enquanto toda a fila espera pacientemente ou impacientemente. E depois? Depois há os cheiros. O estudo confirma aquilo que ninguém gosta de dizer em voz alta. O maior inimigo de uma viagem tranquila não é a turbulência, são os odores. Entre suor, perfumes exagerados ou comida com cheiro intenso, há momentos em que abrir a janela seria uma excelente solução se estivéssemos no autocarro. Curioso é perceber que quase metade dos portugueses até aceita conversar com quem se senta ao lado. Talvez porque viajar também seja isso, colecionar histórias. Embora todos saibamos que há uma linha muito ténue entre uma conversa agradável e aquele passageiro que, antes de aterrar, já nos contou a vida toda, mostrou fotografias dos netos e explicou porque é que o Benfica devia mudar de treinador. Viajar acaba por ser um exercício de convivência. Durante 2 ou 3 horas, pessoas que nunca se viram partilham um espaço reduzido, respeitando regras, nem sempre escritas, não ocupar os 2 apoios de braços, usar auscultadores, evitar perfumes demasiado intensos e lembrar que o assento reclina, mas o bom senso também. No fundo, talvez a maior lição seja esta: um voo não revela apenas para onde vamos, revela sobretudo como somos quando partilhamos o caminho com os outros. E isso, convenhamos, vale muito mais do que qualquer cartão de embarque.
0: A Isabel vai voltar para a semana. Ficamos agora com música novíssima, está acabadinha de chegar, Maria Frois, Rio Lua.

0: Chegou a hora de nos irmos embora. É mesmo um ótimo dia. Esteja a escutar-nos a que horas for que lhe desejamos. Na próxima semana voltaremos aqui e nem vamos bater à sua porta. Entramos sem pedir licença. Que possa ter uma semana espetacular. Tudo de bom para si.
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0: Informação com o jornalista Jerónimo Belo Jorge.
1: Bom dia. A GNR detectou entre 1 de janeiro e 15 de junho mais de 4.100 infrações relacionadas com pneus que não cumprem as condições legalmente exigidas. Em 2025 foram contabilizadas 8.557 infrações, refere o comunicado da GNR, que adianta que nesse ano foram registados 889 veículos envolvidos em acidentes que apresentavam deficiências nos pneus. Este ano esse número ascendia a 576 veículos. A GNR recorda que durante o verão as elevadas temperaturas do pavimento e o aumento da carga transportada, resultando, por exemplo, das deslocações de férias, favorecem o sobreaquecimento dos pneumáticos. O Ministro da Economia e da Coesão Territorial afirmou que foram desobstruídos quase 20 mil quilómetros de estradas e caminhos florestais nas zonas do país que foram afetadas pelo comboio das tempestades de fevereiro e janeiro deste ano. Houve uma grande prioridade à data, que foi a limpeza de caminhos florestais de estradas e caminhos florestais. O último número que havia, número de há dois dias, ou seja, desta semana, apontava para quase 20 mil quilómetros de estradas e caminhos que estavam limpos e eram 19.800 quilómetros. Precisou Manuel Castro Almeida, que foi ouvido na Assembleia da República em Lisboa. O governante respondia a questões do grupo parlamentar do Chega sobre a recolha de árvores que caíram durante um mau tempo entre o final de janeiro e início de fevereiro, principalmente na região centro do país, após o ministro ter assumido recentemente que apenas 10% da madeira caída vai ser retirada antes do verão. É uma nova ferramenta digital desenvolvida na Catalunha que permite conhecer em tempo real a umidade da vegetação florestal da Península Ibérica e Ilhas Baleares para prever com maior precisão o risco de incêndios durante ondas de calor. A plataforma chama-se Forest Draw e foi desenvolvida pelo Centro de Investigação Ecológica e Aplicações Florestais. Atualiza diariamente o estado hídrico das florestas e a quantidade de água no solo através de mapas de acesso livre, informou o centro em comunicado. O mapa desenvolvido pela ferramenta digital demonstra que nos últimos meses as chuvas abundantes do inverno permitiram que as florestas chegassem a junho com boas reservas de água, mas as ondas de calor estão agora a alterar essa situação devido à transpiração das plantas. Numa altura em que Portugal enfrenta mais uma época crítica de incêndios rurais, a Associação Apadrinho Oliveira, sediada em Mouriscas, defende que a recuperação de olivais tradicionais abandonados pode ser uma das soluções para reduzir o risco da propagação do fogo. O apelo surge depois de um dos maiores incêndios deste verão em Vozela ter consumido mais de 13 mil hectares, destruindo floresta, habitats naturais e terrenos agrícolas. Em Abrantes, o abandono dos olivais, motivado pelo envelhecimento da população e pelo êxodo rural, tem aumentado a acumulação de vegetação, transformando muito destes terrenos em potenciais focos de incêndio. A associação considera que a limpeza e manutenção dos olivais tradicionais não só preservam a paisagem e o património agrícola, como funcionam também como barreira natural à progressão das chamas. O Governo já pagou cerca de 25,3 milhões de euros em apoios às famílias com habitações afetadas pelas intempéries. O anúncio foi feito pela Comissão de Coordenação e Desenvolvimento Regional de Lisboa e Vale do Tejo no Parlamento. Em audição na Comissão Eventual para a Resiliência Nacional, Prevenção de Catástrofes e Acompanhamento do PRR, o Vice-Presidente do Conselho Diretivo da CCDR-LVT, José Alho, confirmou que o organismo já decidiu 9.588 das 9.840 candidaturas submetidas ao Programa de Apoio à Habitação Própria e Permanente. Segundo indicou o responsável, foram efetuados pagamentos a 5.899 beneficiários, num montante global de 25,3 milhões de euros. No entanto, a CCDR-LVT indiferiu 3.659 candidaturas por falta de elegibilidade, insuficiência de documentação ou então por desistência dos requerentes. O Centro de Ciência Viva em Constância está a ser palco até hoje do Astrofesta. É uma iniciativa que começou na sexta-feira e que reúne investigadores, astrónomos, comunicadores de ciência e centenas de entusiastas da astronomia. A 31ª edição do festival tem como tema Geração Ciência e assinala também os 30 anos da Ciência Viva, Agência Nacional para a Cultura Científica e Tecnológica. Em declarações à Antena Livre, a diretora executiva do Centro de Ciência Viva de Constância, Lina Canas, explica que a lotação do centro está está esgotada para o mês de agosto e para o dia em que acontece o eclipse do Sol.
2: Mas estamos completamente esgotados. Nós já temos 400 pessoas que se inscreveram para vir estar connosco no dia 12. Mas lá está, contem connosco para todos tornarmos o eclipse acessível e com toda a segurança.
1: Ainda durante o dia de hoje está a acontecer a Astrofesta no Centro de Ciência Viva de Constância. Já sabe que o árbitro da final do Mundial de Futebol dos Estados Unidos, México e Canadá é o esloveno Slavovinčić, o homem eleito para apitar a tão aguardada final da competição que põe frente a frente, na noite deste domingo, a Espanha e a Argentina. De referir que o jogo está agendado para as 20 horas, hora de Portugal Continental, no MetLife Stadium, em East Rutherford, no estado norte-americano de New Jersey. Da Jordânia vem o quarto árbitro e o árbitro assistente de reserva. Com estas nomeações, a FIFA coloca desta maneira um ponto final no trajeto de João Pinheiro, que mantinha vivas as esperanças de estar presente na final do Campeonato do Mundo, depois de ter sido chamado a apitar 3 partidas da competição. A partir da polémica da vitória da Argentina sobre a Suíça por 3-1, ainda a vitória da Suíça sobre a Bósnia-Herzegovina por 4-1 e ainda o triunfo do Canadá sobre a África do Sul por 1-0, jogo a contar este para os 16avos de final da competição. As notícias ficam por aqui. Ótima manhã de domingo. Bom dia.
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27: 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Bom fim de semana.

0: sempre lado a lado com grandes canções, aqui na sua rádio. Sejam muito bem-vindos. Bom fim de semana. 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
0: 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Sejam muito bem-vindos. Tenham um ótimo fim de semana.
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3: Boa viagem se está na estrada e obrigada pela boleia. Espero que esteja a gostar das músicas que partilho consigo. E assim que está a trabalhar, obrigada também por estar ligado connosco. Bom trabalho, bom fim de semana.
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0: Bom fim de semana ao som da rádio como você gosta. Por aqui passam todas as suas músicas preferidas. Sejam muito bem-vindos.
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0: Informação com o jornalista Jerónimo Belo Jorge.
1: Bom dia. 5 homens foram detidos pela polícia judiciária suspeitas da prática do crime de homicídio qualificado na forma tentada. Factos ocorridos em março deste ano na localidade de São Miguel do Rio Torto, no concelho de Abrantes. Em comunicado, a polícia judiciária diz que as detenções foram efetuadas pelo Departamento de Investigação Criminal de Leiria no cumprimento de mandados emitidos pelo Departamento de Investigação e Ação Penal de Santarém no âmbito da investigação aos factos. Segundo esta investigação, um homem de 30 anos e uma criança de 9 anos seguiam no interior da viatura que foi alvo de inúmeros disparos efetuados com armas de fogo de calibre 6.35 e 9mm numa clara intenção de os matar. Apesar da violência do ataque, nenhuma das vítimas sofreu ferimentos. A viatura em que seguiam ficou, contudo, danificada, apresentando vários orifícios provocados pelo impacto das munições. De acordo com a Polícia Judiciária, os factos terão ocorrido na sequência de desentendimentos e conflitos familiares recentes entre os suspeitos e familiares das vítimas. Os 5 detidos, todos do sexo masculino, têm idades compreendidas entre os 19 e 46 anos, possuem relações familiares entre si e, segundo a PJ, antecedentes criminais por crimes violentos contra património e integridade física, tendo um deles já cumprido pena de prisão. O inquérito é dirigido pelo DIAP de Santarém e os suspeitos vão ser ainda apresentados à autoridade judiciária para primeiro interrogatório judicial. A Comunidade Intermunicipal do Médio Tejo e os 11 municípios que a integram apresentaram uma posição conjunta no âmbito da consulta pública do Programa Setorial das Zonas de Aceleração e Implantação de Energias Renováveis, defendendo uma transição energética equilibrada e que salvaguarda o território e a paisagem e ainda as comunidades locais. A jornalista Patrícia Seixas esteve a olhar para a posição da Comunidade do Médio Tejo.
2: A Comunidade Intermunicipal do Médio Tejo e os municípios que a integram reconhecem a importância estratégica da transição energética, da aceleração da produção de energia a partir de fontes renováveis e da concretização das metas nacionais e europeias em matéria de neutralidade carbónica. Reconhecem igualmente a necessidade de criação de zonas de aceleração para as energias renováveis nos termos da Diretiva Europeia. Todavia, considerando a forte incidência territorial das áreas propostas no Médio Tejo, entende a Comunidade Intermunicipal que a versão em consulta pública do Programa Sectorial das Zonas de Aceleração da Implantação de Energias Renováveis suscita preocupações relevantes que justificam a apresentação de um contributo conjunto. O Médio Tejo assume assim uma posição particularmente sensível neste processo, na medida em que vários dos seus municípios se encontram entre os territórios nacionais com maior aptidão para a produção solar e eólica, acumulando simultaneamente fragilidades demográficas, económicas e ambientais. Esta concentração territorial de investimentos energéticos exige uma abordagem equilibrada, diz a CIM, capaz de compatibilizar os objetivos da transição energética com a coesão territorial, a proteção da paisagem e a qualidade de vida das populações. Neste contexto, a Comunidade Intermunicipal do Médio Tejo e os municípios manifestam especial preocupação com a elevada concentração territorial das zonas de aceleração de energias renováveis em determinados municípios e sub-regiões, a pressão crescente sobre o solo rústico e florestal, os impactos cumulativos sobre a paisagem, os ecossistemas e os corredores ecológicos, os potenciais efeitos sobre os valores naturais, patrimoniais e culturais existentes, a ausência de uma avaliação da capacidade de carga dos territórios mais expostos à implantação de infraestruturas energéticas e a inexistência de mecanismos suficientemente claros de repartição dos benefícios económicos gerados. Entende a comunidade que estes aspectos não podem permanecer apenas no plano das intenções ou do diagnóstico técnico. Pelo contrário, devem ser operacionalizados através da definição de critérios objetivos, indicadores verificáveis, mecanismos de faseamento e instrumentos de monitorização contínua, quer à escala municipal, quer à escala supramunicipal. Em particular, considera assim indispensável que a versão final do programa integre mecanismos de avaliação da capacidade de carga territorial, estabelecendo limites de saturação por município e por sub-região, tendo em consideração a ocupação do solo, os impactos cumulativos e a preservação dos sistemas naturais e paisagísticos. que crie indicadores obrigatórios de monitorização territorial, social, ambiental e económica, permitindo acompanhar a evolução da implantação das energias renováveis, os respectivos benefícios e os seus impactos sobre as comunidades locais.
1: Posição da Comunidade Intermunicipal do Médio Tejo sobre as zonas de aceleração da implantação de energias renováveis. A atleta portuguesa Laura Agostinho estabeleceu esta sexta-feira um novo recorde nacional de sub-18 nos 200 metros durante o Campeonato da Europa de sub-18 que está a acontecer em Rieti, Itália. De acordo com a Federação Portuguesa de Atletismo, a jovem velocista natural do Conselho de Abrantes venceu a sua série com o tempo de 24 segundos e 3 centésimos, melhorando o seu anterior máximo nacional na categoria e garantindo simultaneamente o apuramento para a fase seguinte da competição. O novo recorde nacional confirma o excelente momento de Laura Agostinho, que continua a destacar-se entre as principais promessas do atletismo português, alcançando um resultado de relevo num dos mais importantes palcos internacionais do escalão sub-18.
3: Estou a sentir muito feliz, era algo que eu queria já... Era uma marca de referência, digamos. Por acaso pensei que não que conseguisse, pelo menos já, mas conseguindo, estou muito feliz e vamos para a próxima.
1: A participação portuguesa prossegue nos campeonatos da Europa, que reúnem Rieti, Itália, alguns dos melhores jovens atletas europeus. Eu volto aqui uma hora, tenho a continuação de um ótimo domingo. Bom dia.
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0: Bom fim de semana. Eu sou a Catarina Henriques e estou aqui consigo para passarmos um ótimo fim de semana juntos.
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3: 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Vai ser bom ter notícias suas. Basta procurar-nos em Antena Livre. Esperamos por si.

0: 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Aqui e agora sou eu, Catarina Henriques, quem escolhe todas as músicas como você gosta. Bom fim de semana!
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0: E assim vai acontecendo mais um fim de semana na rádio como você gosta. Sempre ao som de grandes canções.

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0: Informação com o jornalista Jerónimo Belo Jorge.
1: Bom dia. A recolha de painéis solares para reciclagem aumentou de 213 toneladas no primeiro semestre de 2025 para 3.356 toneladas em igual período deste ano, devido às tempestades que atingiram o centro do país, divulgou o Sistema Eletrão. A recolha destes painéis registrou um aumento exponencial por causa das tempestades. Na lista dos materiais mais recolhidos estão frigoríficos, arcas congeladoras e radiadores, seguindo-se pequenos aparelhos como torradeiras e ferros de engomar, ecrãs e televisores, equipamentos de informática e telecomunicações e ainda lâmpadas. No total, o Sistema Eletrão recolheu e reencaminhou para reciclagem mais de 24 mil toneladas de equipamentos elétricos usados no primeiro semestre deste ano, mais 19% do que nos primeiros seis meses de 2025. O município de Vila de Rei, no âmbito do Plano Estratégico de Desenvolvimento Turístico de Vila de Rei 2030, que foi desenvolvido por uma equipa de investigadores dos Politécnicos de Porto Alegre, Castelo Branco e Tomar, vai apresentar oficialmente, no dia 25 de julho, a sua nova marca territorial, Sentir com Alma, uma identidade que pretende reforçar o posicionamento do concelho como destino de natureza, autenticidade e experiências memoráveis. A apresentação vai acontecer às 18 horas no Salão Nobre dos Espaços do Concelho, antecedente à inauguração da Feira de Enchidos, Queijo e Mel, o maior certame do concelho e um dos mais importantes momentos da promoção do território que anualmente atrai milhares de visitantes ao concelho mais central do país. A Unidade Local de Saúde do Médito Ejo realizou 3 procedimentos inovadores para o tratamento da dor lombar crónica de origem facetária, utilizando um sistema chamado Neurolaser XR, uma tecnologia de última geração baseada em ultrassons focalizados de alta intensidade, guiados por fluoroscopia. Os procedimentos decorreram no bloco operatório da Unidade de Cirurgia de Ambulatório de Tomar, com responsabilidade da Unidade de Dor Crónica do Serviço de Anestesiologia, no âmbito de um circuito europeu de demonstração clínica que disponibilizou este equipamento por um período de tempo limitado. Na ULS do Médio Tejo foram tratados 3 doentes, todos com sucesso técnico e sem qualquer intercorrência durante os procedimentos. A medicina da dor tem conhecido uma evolução tecnológica muito significativa nos últimos anos e este é um excelente exemplo desse mesmo caminho. O Centro de Ciência Viva em Constância está a ser palco até hoje do Astrofesta. É uma iniciativa que começou na sexta-feira e que reúne investigadores, astrónomos, comunicadores de ciência e centenas de entusiastas da astronomia. A 31ª edição do festival tem como tema Geração Ciência e assinala também os 30 anos da Ciência Viva, Agência Nacional para a Cultura Científica e Tecnológica. Em declarações à Antena Livre, a diretora executiva do Centro de Ciência Viva de Constância, Lina Canas, explica que a lotação do centro está esgotada para o mês de agosto e para o dia em que acontece o eclipse do Sol.
2: Mas estamos completamente esgotados. Nós já temos 400 pessoas que se inscreveram para vir estar connosco no dia 12. Mas lá está, contem connosco para todos tornarmos o eclipse acessível e com toda a segurança.
1: Ainda durante o dia de hoje está a acontecer a Astrofesta no Centro de Ciência Viva de Constância. O programa UMOVE, Pequenas Ações, Grandes Impactos, promovido pela União de Freguesias de Mação, Pinhascoso e Boboreira, já arrancou com as primeiras atividades envolvendo jovens em ações de voluntariado e valorização da comunidade. A explicação deste programa é do Presidente da União de Freguesias de Mação, Pinhascoso e Boboreira, Daniel Jana.
3: Boa tarde, Jerónimo. Boa tarde aos ouvintes da Antena Livre. Este programa UMOVE foi um programa que idealizado e vai ser financiado totalmente pela União de Freguesias, isto numa perspectiva também já de um compromisso que havia eleitoral, de fazer um programa de verão para a ocupação dos jovens, mas que também fosse uma oportunidade para ter uma primeira experiência em contexto de trabalho e com isto também fazer aqui um verão com propósito, que é assim que nós chamamos. Ou seja, também estarmos perto da comunidade e fazer valorizações do património e de outras edificações históricas e também que deem aqui algum brilho às nossas localidades.
1: O programa decorre até ao final de agosto, a altura em que mais jovens terão a oportunidade de integrar a iniciativa e de deixar o seu contributo para a freguesia. Já sabe que o árbitro da final do Mundial de Futebol dos Estados Unidos, México e Canadá é o esloveno Slavovinčić, o homem eleito para apitar a tão aguardada final da competição, que põe frente a frente, na noite deste domingo, a Espanha e a Argentina. De referir que o jogo está agendado para as 20 horas, hora de Portugal Continental, no MetLife Stadium, em East Rutherford, no estado norte-americano de New Jersey. Da Jordânia vem o quarto árbitro e o árbitro assistente de reserva. Não se esqueça, a final do Mundial Espanha-Argentina acontece às 20 horas, hora portuguesa. Tenha a continuação de uma ótima manhã, um excelente domingo. Bom dia.
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1: Bem-vindos ao Haja Saúde, o podcast da Unidade Local de Saúde do Médio Tejo, que lhe dá a conhecer o mundo da saúde de forma descomplicada e informativa. Aqui, vamos desvendar os mistérios do corpo humano, entender doenças, desmistificar mitos e recolher conselhos para uma vida mais saudável e feliz. Se já se perguntou qual é a diferença entre uma constipação e uma gripe, como prevenir doenças, como emagrecer de forma segura ou que tipo de exercício físico deve praticar, este podcast é para si. A cada episódio, um tema diferente da saúde, em conversa com profissionais de diversas áreas da Unidade Local de Saúde do Médio Tejo. Sente-se confortavelmente neste consultório e acompanhe-nos nesta jornada pela saúde. O Haja Saúde está de volta para mais um episódio. Sejam muito bem-vindos. Eu sou a Filipa Melo. Sabemos que o tempo é muitas vezes escasso, mas é fundamental focar-nos em como priorizar e gerir a nossa saúde de forma eficaz. Na conversa de hoje, vamos abordar o calendário de rastreios essenciais ao longo da vida da mulher, da citologia e mamografia à colonoscopia e controle metabólico, integrando as mais recentes normas da Direção-Geral de Saúde para que saiba exatamente o que fazer em cada faixa etária. Entramos também no campo das infecções sexualmente transmissíveis na vida real. Numa era de sobrecarga de informação, este episódio foca-se em como priorizar o que é vital quando o tempo é curto e como quebrar os estigmas, os preconceitos que ainda rodeiam tantos temas da saúde sexual. Para nos guiar, hoje, senta-se no consultório Henrique Mendes, médico interno de Medicina Geral e Familiar, na Unidade de Saúde Familiar de Marmelais, da ULS do Médio Tejo. Seja muito bem-vindo, doutor.
2: Muito obrigado.
1: Está aberto o consultório. Vamos lá. Haja saúde. Para começarmos, quais são os rastreios mais importantes e a partir de que idade é que devem começar a ser feitos?
2: Dentro do mundo dos rastreios, os rastreios oncológicos são muito importantes. E em Portugal temos três rastreios que estão bem estabelecidos. O rastreio do cancro da mama, o rastreio do cancro do colo do útero e o rastreio do cancro colorretal. Começando pelo rastreio do cancro da mama, antigamente o rastreio era entre os 50 e os 69 anos, e a DGS alargou estas idades, a mamografia está recomendada e atualmente é entre os 45 e os 74 anos de idade, e com uma periodicidade de 2 em 2 anos.
1: Ainda bem, porque as mulheres vivem mais tempo.
2: Claro, claro.
1: É bom sinal.
2: Isto é uma vantagem porque permite detectar doenças precocemente, ou seja, o tratamento em si também poderá ser mais eficaz se for efetuado numa fase precoce. Depois, passando então para o rastreio do cancro do colo do útero, a DGS também lançou novas normas recentes, em que estabelece que o rastreio deve ser feito em mulheres entre os 30 e os 69 anos e, em alguns casos específicos, deve ser iniciado precocemente aos 25 anos. O teste deste rastreio é o teste do HPV, havendo uma citologia reflexa, caso o teste seja positivo.
1: O que é uma citologia reflexa?
2: Ou seja, se for o HPV positivo, posteriormente vão-se analisar as células que foram colhidas para perceber se já tem alguma anomalia ou não pré-maligna, dizendo assim.
1: HPV, vírus do papiloma humano.
2: Exatamente. Em relação ao rastreio do cancro do colo do útero, a periodicidade é de 5 em 5 anos, caso o teste seja negativo. Depois, passando então para o rastreio do cancro colorretal, este é feito através da pesquisa de sangue oculto nas fezes, entre os 50 e os 74 anos de idade, e a periodicidade é de 2 em 2 anos, caso o teste seja negativo. Se o teste for positivo, solicita-se, por norma, uma colonoscopia.
1: Este ano estamos a fazer um podcast diferente, fizemos uma fase dedicada às crianças, agora às mulheres, depois vai ser um podcast dedicado aos homens e, por fim, à idade maior. Já aqui falámos sobre como as mulheres são convocadas para estes rastreios, mas nunca é demais repetir. como é que são convocadas?
2: Normalmente nesta faixa etária, entre os 45 e os 34 anos, são convocadas por carta e nessa carta é solicitado que marquem presença junto do carro da Liga Portuguesa contra o Cancro. Está lá um equipamento disponível para fazerem o rastreio através de mamografia.
1: No que diz respeito ao rastreio do cancro do colo do útero, qual é a diferença entre fazer de citologia e do teste do HPV? Quando é que se deve fazer um e o outro? E qual é a prioridade recomendada para cada um?
2: Essa é uma questão bastante frequente que nos acontece no consultório. Atualmente o que está preconizado é fazer o teste do HPV. E porquê? Porque o HPV é o principal fator de causa de cancro do colo do útero. E, portanto, se nós tivermos a garantia que no vírus do papiloma humano no colo do útero da senhora, quase sempre, não posso dizer 100%, mas 99% das vezes podemos garantir que há segurança. Portanto, o que está preconizado é o teste do HPV. Se for negativo, repetir passado 5 anos. Se for positivo, tem que se fazer a citologia para perceber como é que estão as células do colo do útero.
1: Para além dos rastreios oncológicos, que outros exames ou medições são cruciais para a saúde da mulher e em que diferentes faixas etárias? Vai dizer outra vez aqui uma série de números, não é? E, portanto, as senhoras que agarrem nas canetas, no bloco de notas, depois vão passar para trás, puxar para trás o podcast e vão ver estas conjugações.
2: Além dos rastreios oncológicos, existe uma multiplicidade de rastreios e é fundamental monitorizar estes outros indicadores de saúde. Passando então à tensão arterial, esta deve ser verificada regularmente pelo próprio em casa. E se tiver dúvidas de como fazer, deve esclarecer junto do médico de família. Qualquer pessoa pode medir a tensão arterial, mas e ainda mais, experimente a partir dos 40, ou se tiver outros fatores de risco, nomeadamente se já for uma pessoa diabética, com excesso de peso. Outra medição que devemos fazer é do IMC, em que é uma conjugação entre o peso e a altura.

0: rastreados periodicamente e também a partir dos 40, 45 anos, ou mais cedo, lá está, se houver histórico familiar de diabetes ou doenças cardiovasculares. Quando eu digo doenças cardiovasculares, são infartes, AVC, ou, por exemplo, artérias entupidas nas pernas, o que nós chamamos a doença arterial periférica.
1: Ou se a pessoa tiver excesso de peso.
0: Sim, sim, sim. E aí também é muito importante.
1: No caso do excesso de peso, enfim, tudo isto ganha uma outra dimensão de urgência, claro, não é?
0: Porque nós estamos a falar no âmbito dos fatores de risco cardiovascular. Conjugando estes fatores de risco que todos fomos somando a isto, por exemplo, o tabaco e o álcool, então estamos a criar quase uma bomba relógio se a pessoa não controlar estes fatores de risco.
1: É importante dizermos que estamos aqui a falar de saúde e não de doença. Estamos a falar de prevenir. Outra questão é o cuidado com a saúde dos ossos, ou seja, a prevenção da osteoporose, que não está ainda tão na ordem do dia, não é? Não se pensa tanto. O que é que aconselha? Faz rastreio?
0: A osteoporose é uma doença que está subdiagnosticada em Portugal e existem muitas complicações que nós podíamos prevenir se a tratássemos corretamente. Além de rastrearmos a osteoporose, nós fazemos um cálculo de risco de fratura. Usamos uma ferramenta online, dizendo assim, que é o Frax, em que calculamos qual é o risco daquela pessoa, ou seja, adaptamos a ferramenta à pessoa através do peso, da altura, se é fumador ou não, se toma bebidas alcoólicas ou não, e através do historial que medicamentos fez, que vai nos dar a probabilidade da pessoa ter uma fratura a 10 anos. E depois, consoante valores que estão estabelecidos, decidimos ou não iniciar medicação para a osteoporose ou só sugerir à pessoa medidas gerais para evitar fraturas.
1: Medidas que podem ser tomadas além do leite. Não resisti a fazer esta piada. Tomo leite e tomo medidas também.
0: Sim, o leite é importante e uma das medidas gerais é precisamente os alimentos ricos em cálcio e em vitamina D.
1: Mas o cálcio não chega, não é? Porque a certa altura já não é absorvido, não é?
0: Exatamente, exatamente. Por isso também a vitamina D é importante. Além dos laticínios, será também importante a gema do ovo e alguns peixes gordos são alguns exemplos que ajudam também na alimentação para evitar, ou pelo menos ajudar a evitar possíveis fraturas no futuro. E estamos a falar maioritariamente para senhoras a partir dos 50 anos, que já estão na pós-menopausa, que por si só já é um fator de risco para uma fratura ou para a osteoporose. Alguma exposição solar cerca de 15 minutos dia é importante por causa da ativação da vitamina D. Claro que não deve ser no período de maior exposição aos raios ultravioleta. Ou de manhã, antes das 11 horas, ou à tarde, depois das 5 da tarde, será o momento ideal. 15, 20 minutos de exposição solar. Alguma atividade física também é importante para proteger o osso e essa atividade física tem que incluir algum impacto, ou seja, por exemplo, como subir escadas, porque o próprio impacto fomenta o osso a não envelhecer tão rapidamente.
1: Um osso ginasticado, digamos assim, um osso forte e ginasticado.
0: Que é muito importante para a prevenção de quedas, por exemplo, usar sapatos, isso também para as senhoras mais idosas, com sola antiderrapante e depois ter cuidado com os objetos que estão no chão, em casa, nomeadamente os tapetes, animais domésticos como gatos, cães mais pequenos que estejam em casa, ter algum cuidado com essas situações.
1: Por exemplo, há aqueles antiderrapantes que se podem pôr debaixo dos tapetes para previrem quedas.
0: Por exemplo.
1: E nas banheiras e pôr aquelas pegas ao lado. Os familiares também podem pensar nisto, é uma boa oferta. Com uma vida tão agitada que se tem, bem, se calhar não basta só aquele caderninho onde se apontam estas coisas. Existem outras ferramentas, recursos na internet. Nós já tivemos aqui umas informações úteis com a Diana Ralha, precisamente a explicar, por exemplo, como a aplicação do SNS pode ser tão útil.
0: Sim, sim, sim. Claro que a melhor forma é sempre através do médico de família ou do médico que esteja disponível do seu centro de saúde ou que tenha acesso, que à partida terá uma visão global da sua condição de saúde e dos seus antecedentes. Numa consulta de rotina pode sempre solicitar ao seu médico que dê alguma informação como um plano de rastreios personalizado e além disso no portal do SNS 24 tem bastante informação sobre os rastreios e sobre as idades em que deve efetuar esses rastreios.
1: O que é que aconselha às suas pacientes quando

0: chegam à sua frente como médico de família e dizem, sim, isso é tudo muito interessante, mas como é que eu faço essa gestão de saúde quando eu tenho tantos papéis para desempenhar? Qual é a chave para resolver isto tudo?
1: É precisamente organização e comunicação. Primeiro, é fundamental agendar uma consulta anual com o seu médico de família, programar a consulta no sentido, olha, gostava de abordar este tema, este e este. Tipo, para não haver, lá está, depois quando está em casa, depois da consulta pensa, ah, devia ter falado.
0: Como nas conversas importantes, e é uma conversa importante, não é?
1: Muito importante, exato.
0: Eu acho até que deve levar escrito.
1: Se ajudar é uma boa opção. Depois peça, lá está, ao seu médico um calendário mesmo, diga-lhe, olha, em que mês é que eu devo fazer, ou daqui a quanto tempo, por exemplo, o rastreio de cancro da mama, a mamografia, realizou agora em janeiro de 26, quando é que tenho que realizar novamente? E o seu médico deverá escrever, janeiro de 2028, por exemplo, só para dar um exemplo. Depois, outro ponto importante é a marcação dos exames, porque por vezes já há atrasos na marcação, e quando tem a consulta de reavaliação, os exames ainda não estão realizados. Portanto, o que sugerimos é marcar os exames com antecedência para que na consulta de reavaliação o médico já possa avaliar os resultados dos exames. Para além do hospital e dos centros de saúde, se a sua empresa, por exemplo, tiver disponível consultas de medicina do trabalho, também é uma ótima ferramenta que pode utilizar para fomentar a sua saúde. O melhor é, como é óbvio, articular todas estas opções, desde o hospital ao centro de saúde, à medicina do trabalho, ao setor social também. Todas essas ofertas são indispensáveis para que a sua saúde seja ótima. E importante é não adiar quer a marcação da consulta com o seu médico, não adiar a realização dos exames, porque isso está a perder tempo e o tempo é vida.
0: Para as mulheres que têm histórico familiar de certas doenças, por exemplo, cancros da mama ou dos ovários. Que parte é que fica para o médico de família? Que parte é que fica, por exemplo, para os hospitais especializados, para os IBOs? Como é que se articula tudo isso?
1: Essa também é uma questão que nos surge frequentemente no consultório. Na nossa consulta fazemos uma parte que nós chamamos os antecedentes familiares. E perguntamos à senhora quais são as doenças que tem na família, e nomeadamente patologia oncológica, ou seja, os cancros, é um ponto que devemos e é obrigatório tocar. E quando uma senhora nos diz que o tio já teve um cancro, a mãe teve cancro da mama, a tia materna teve cancro do ovário, nós começamos a juntar as peças e dispara um alarme. E existem consultas de risco familiares específicas nos Institutos Portugueses de Oncologia, os IPOs, e estas consultas têm critérios de acesso específicos que o IPO nos disponibiliza. E consoante os dados que nós colhemos da história clínica da pessoa, nós depois encaminhamos ao IPO. Por exemplo, no caso do rastreio do cancro da mama, nestas senhoras que têm histórico familiar positivo, pode começar mais cedo, pode ser mais intensivo, a mamografia, em vez de ser 2 em 2 anos, passar a ser anual, a juntar ecografias mamárias ou até mesmo ser solicitado ressonâncias magnéticas. E até à realização de testes genéticos, nomeadamente o BRCA1 e o BRCA2.
0: Tá, famoso BRCA. Aliás, é das áreas que está mais avançada, felizmente, da prevenção na área do cancro da mama. Que sinais de alerta é que as mulheres devem ter em conta que as façam procurar o médico imediatamente, independentemente da idade, independentemente deste calendário de rastreios?
1: Cada pessoa deve estar atenta ao seu corpo e aos sinais que o seu corpo lhe dá. Mas sinais como, por exemplo, o nódulo na mama, alterações da pele da mama, corrimentos vaginais anormais, sangramento vaginal fora do período menstrual ou após a menopausa, dor pélvica persistente, alterações nos hábitos intestinais ou urinários, perda de peso súbita e inexplicada, fadiga extrema ou feridas que não cicatrizam, são todos motivos
0: para procurar no médico. Não se deve esperar aí por nenhum rastreio.
1: Exatamente.
0: Não há rastreio nenhum à urgência.
1: Claro, porque o rastreio pressupõe que a pessoa esteja assintomática. Isso é que é um verdadeiro rastreio. Aqui a pessoa já não está...
0: Ou seja, assintomática é não ter sintomas.
1: Exatamente.
0: Há quem pense, e já falámos nisso aqui um bocadinho, mas há quem pense que fazer rastreios é procurar doenças. Não é isso. É quase como, eu não quero que me tirem a fotografia porque me vão tirar o espírito, como se dizia antes, não era? Não, fazer rastreios é promover uma cultura de prevenção e de cuidado, certo?
1: é uma questão de mentalidade. Um rastreio não é procurar a doença, é procurar a saúde, dizendo assim, não é? É ir em busca da saúde. Porque, por exemplo, dou-lhe um exemplo, no rastreio do cancro colorretal, quando a pessoa faz o rastreio, a pesquisa de sangue nas fezes, pode vir positiva e faz uma colonoscopia. E está lá um pólipozinho e retira-se o pólipo. Ou seja, ainda não tem um cancro. Ou seja, não tem a doença em si. Tira-se o pólipo e evita-se que tenha, no futuro, uma doença.
0: Apanha-se um susto, mas sobrevive. E há uma taxa, felizmente, cada vez maior de sobrevivência. Isso é uma grande esperança que tem a ver com o diagnóstico precoce, ou seja, com esta prevenção. Vamos fazer aqui uma pequena pausa para escutar, como sempre, a Diana Ralha com as informações úteis desta emissão. Voltamos já de seguida. Não saia daí. Até já.
2: Sabe qual é o seu grupo sanguíneo? A pergunta parece simples, mas muitas pessoas não conseguem respondê-la. E mesmo que respondem, surgem algumas dúvidas comuns como: o sangue mais comum é o A? Ou é o zero? E diz-se zero? Bom, na verdade, não é o número zero, é a letra O. E os grandes grupos sanguíneos são A, B, A, D e O. Em Portugal, os grupos A e O estão entre os grupos mais frequentes de sangue. O grupo AB é o mais raro dos grandes grupos A, B, O. E quando juntamos o fator RH, o AB negativo é o mais raro de todos. Depois, cada grupo pode ser positivo ou negativo. E é por isso que ouvimos falar em A positivo, O negativo, AB positivo ou B negativo. E o grupo sanguíneo herda-se dos pais? Sim. O grupo sanguíneo de cada pessoa resulta da combinação genética que recebe da sua mãe e do seu pai, mas nem sempre é uma cópia direta do grupo de um deles. Por exemplo, dois pais com o grupo A podem ter um filho com o grupo O, se ambos tiverem essa possibilidade genética. Por isso, o grupo sanguíneo também conta uma pequena história da família, mas só uma análise permite confirmá-lo com toda a segurança. O sangue é um pouco como uma chave. E para uma transfusão ser segura, a chave tem de encaixar na fechadura certa. Mas há casos especiais. O grupo O negativo é muitas vezes chamado de dador universal. É como se fosse uma chave mestra que pode ser usada em situações de emergência quando ainda não há tempo para confirmar o grupo sanguíneo da pessoa que precisa naquele momento de sangue. Já o grupo AB positivo é conhecido como receptor universal. É uma fechadura mais aberta porque pode receber o sangue de todos os grupos. Mesmo assim, isso não quer dizer que só estes grupos sejam importantes. Todos contam. No verão, as reservas de sangue tendem a descer. As pessoas vão de férias, mudam as rotinas, adiam as dádivas. Mas os hospitais continuam a precisar de sangue todos os dias, para cirurgias, tratamentos, partos, doenças graves, acidentes e mesmo situações inesperadas. E numa região como a nossa, com grande circulação de pessoas, autoestradas e destinos turísticos, esta necessidade é ainda mais evidente. E não vale a pena dramatizar, mas vale a pena lembrar que, quando o sangue faz falta, ele não pode ser fabricado e tem mesmo de vir de um dador humano. E há uma coisa curiosa. Se não sabe qual é o seu grupo sanguíneo, pode ficar a saber com o gesto de dar sangue. Na ULS Médio Tejo, a dádiva benévola de sangue inclui análise de rotina e os resultados são enviados para a casa do dador. Se houver algum indicador irregular, os serviços contactam a pessoa. Ou seja, além de ajudar a salvar vidas, a sua dádiva de sangue funciona também como um pequeno check-up de saúde. Por isso, pedimos-lhe, antes de ir de férias, coloque na agenda para dar sangue. Pode, se calhar, não saber qual é o seu grupo sanguíneo, mas venha descobrir que pertence ao grupo das pessoas que ajudam.
0: Estamos de volta à conversa. Senta-se no consultório Henrique Mendes, médico interno de Medicina Geral e Familiar da Unidade de Saúde Familiar Marmolais da ULS Tomelho Tejo. Hoje falamos sobre o calendário essencial de rastreios na vida da mulher. Vamos passar agora a um tema que ainda está envolto em muito preconceito mas que é de extrema importância para a saúde pública. As infecções sexualmente transmissíveis, ou IST. Há um mito muito comum de que as IST só afetam certos grupos de pessoas. Não é verdade. Afetam qualquer pessoa sexualmente ativa. Outro mito é que se consegue saber se alguém tem uma IST só de olhar para ela. Não, muitas IST são assintomáticas. Também há quem pense que, se tiver uma IST, a sua vida sexual acabou. Errado. A maioria das doenças sexualmente transmissíveis são tratáveis e mesmo as crónicas são geríveis hoje em dia. E claro, a ideia de que a contracepção de emergência protege contra as doenças sexualmente transmissíveis, não, não protege, apenas previne a gravidez. É vital deitar abaixo estas ideias feitas para que as pessoas procurem o rastreio e a prevenção adequados. Então, vamos lá, doutor, é para isso que cá estamos, não é?
3: Claro.
0: Quem é que deve ser rastreado para as infecções sexualmente transmissíveis e com que frequência?
1: Qualquer pessoa sexualmente ativa pode contrair uma IST, uma infecção sexualmente transmissível. Por isso, o rastreio é importante para todos. No entanto, existem alguns grupos que necessitam de uma atenção redobrada, nomeadamente pessoas com múltiplos parceiros sexuais, que não usam preservativo de forma consistente, que partilham agulhas e pessoas que já tiveram uma infecção sexualmente transmissível. A frequência do rastreio depende do risco individual, depende de cada pessoa, mas para pessoas sexualmente ativas e com múltiplos parceiros, um rastreio anual pode ser recomendado. Em caso de sintomas ou de uma exposição clara, o rastreio deve ser imediato.
0: Uhum. Quais são os testes mais comuns para o rastreio, incluindo HIV, sífilis, clamídia, gonorreia, hepatites? E depois há uma coisa que eu próprio não percebo muito bem, que é o conceito de janela imunológica.
1: Eu explico. Os testes mais comuns incluem análise ao sangue para o VIH, para a sífilis e hepatites B e C. Para outras ISTs, como infecções por clamídia ou gonorreia, podem ser feitos testes de urina ou coletas de amostra da uretra, do colo do útero, garganta, reto, dependendo das práticas sexuais. O conceito de janela imunológica que estava a falar é o período entre a infecção e o momento em que os testes conseguem detectar a presença do vírus ou dos anticorpos que o corpo produz contra esse vírus.
0: Portanto, o momento entre a relação sexual, o momento em que a pessoa é infectada e a detecção pelos testes.
1: Por exemplo, para o VIH, assim, esta janela pode variar e um teste feito muito cedo, após a exposição, ou seja, logo após a exposição, pode dar um resultado negativo. Mas é um negativo falso, porque naquele momento o corpo ainda não produziu os anticorpos.
0: Ou seja, duas semanas depois de ter tido uma relação sexual com uma pessoa infectada, ainda não é detectável.
1: Normalmente é a partir da terceira semana que começam a surgir níveis positivos. Por isso, pode fazer o rastreio logo após o contacto, alguns dias, mas normalmente após um mês é importante fazer esse rastreio.
0: Repetir,
1: exatamente. Isso é muito evidente que outra pessoa estava infectada. Pode-se até, após este mês, se vier eventualmente negativo, aos 3 meses após a exposição, pode-se voltar novamente a repetir este rastreio.
0: Há outra coisa muito importante que talvez as pessoas não saibam todas, que é, há uma profilaxia pré-exposição, que se chama PrEP, e uma profilaxia pós-exposição, PEP. Para quem é que são indicadas? Como é que funcionam? Como é que se pode ter acesso?
1: Como disse muito bem, a profilaxia pré-exposição é um medicamento que está destinado às pessoas VIH negativas e que tomam antes de uma possível exposição ao VIH para prevenir essa infecção. É indicada para pessoas com elevado risco de contrair VIH, nomeadamente, por exemplo, em casais em que uma das pessoas é VIH positiva e a outra pessoa é VIH negativa, pode fazer a PrEP, ou seja, a profilaxia pré-exposição, porque sabe que vai ter contacto com uma pessoa VIH positiva, deve fazer esta profilaxia para não ficar infectada com o vírus do VIH.
0: Mas é importantíssimo saber isso, ou seja, é possível essas pessoas terem relações.
1: Certo.
0: E a PEP?
1: A PEP, ou seja, a profilaxia pós-exposição, é um tratamento de emergência que se toma após uma possível exposição ao VIH, devendo ser iniciada num prazo máximo de 48 horas para prevenir a infecção. É indicada após uma relação sexual desprotegida de alto risco ou exposição acidental. Eu, por exemplo, eu e os meus colegas médicos, até mais as pessoas que trabalham nas urgências, enfermeiros também, no contacto com pessoas VIH positivas, se houver um acidente de trabalho com uma agulha ou com algum objeto cortante, podem ter indicação para fazer esta profilaxia pós-exposição. Ambos os BETs estão disponíveis em Portugal e mediante avaliação médica e são acessíveis através do Serviço Nacional de Saúde.
0: Porquê é que é tão importante tratar os parceiros sexuais para controlar as ISTs?
1: O tratamento dos parceiros é absolutamente crucial, é fundamental para quebrar o ciclo. Se um parceiro tem uma IST e não é tratado, pode reinfetar uma pessoa que já foi tratada, no caso de algumas DSTs.
0: É uma questão sensível. Nós sabemos que todas estas questões são tratadas pelos profissionais de saúde com absoluta confidencialidade. Creio que os próprios profissionais podem intervir junto dos parceiros com confidencialidade, não podem?
1: Sim. Ou seja, a partir do momento em que uma pessoa é diagnosticada com qualquer doença sexualmente transmissiva, nós incentivamos a que transmita ao seu parceiro. E é esse diálogo que nós fomentamos.
0: Claro, porque tem que se quebrar a cadeia. Para além disso, é quase como se já tivesse sido dito. O preservativo sempre.
1: A medida muito eficaz de prevenção de transmissão das ISTs é o uso consistente e correto do preservativo em todas as relações sexuais, sejam elas vaginais, anais ou orais. É a única barreira que protege contra a maioria das ISTs. Depois temos também a vacinação contra o vírus do papiloma humano, que já falámos anteriormente. Também a vacinação da hepatite B. Fazer rastreios regulares também é uma medida que é importante.
0: Bem, chegamos ao fim da nossa conversa, mas ainda lhe queria pedir uma mensagem final que pudesse deixar as mulheres para cuidarem da saúde ao longo da vida.
1: Para terminar, cuidar da saúde é um ato de amor próprio.
0: A gostar de si mesmo.
1: Claro. E gostando de si mesmo, também gosta dos outros, porque pode passar mais tempo com os outros e de forma saudável. Portanto, não odiar os seus rastreios, informar-se e não hesitar em procurar o seu médico de família para qualquer dúvida ou preocupação, e a sua saúde deve ser uma prioridade para si.
0: Muito obrigada. Foi um prazer recebê-lo aqui. Sim. Lá em casa já sabe, nós voltamos daqui a 15 dias neste consultório que lhe diz tudo, mesmo tudo, ou quase tudo, sobre saúde, pela sua saúde, para que haja saúde. Fique bem. 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
4: 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Sejam muito bem-vindos. Eu sou a Catarina Henriques e estou aqui a partilhar consigo as suas músicas preferidas.
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0: sempre lado a lado com grandes canções, aqui na sua rádio. Sejam muito bem-vindos. Bom fim de semana.
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2: E espero muito sinceramente que se esteja a divertir ao máximo. Seja então muito bem-vindo para mais 3 horas do Central de Escuta, onde a partir de agora me preparo para lhe contar as últimas novidades do mundo da música. E começo já por dizer que a música principal do filme Toy Story 5 pertence a Taylor Swift. O seu novo single chama-se I Knew I Knew You e entra diretamente para o número 1 na tabela mundial de vendas esta semana, com 261 mil cópias vendidas.
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E se Taylor Swift é o single mais comprado em todo o planeta, esta semana fica a saber que há 33 anos atrás, mais precisamente em 1993, o single mais comprado em todo o planeta pertencia aos UB40. I Can't Help Falling in Love mantinha a 9ª semana no primeiro lugar. Uau.

Os 4 e meia regressam aos álbuns de estúdio 6 anos depois do Tempo Vai Esperar, contando com uma colaboração inédita de Luís Trigacheiro. De acordo com a banda, o novo disco será revelado nos próximos meses e irá reunir novas canções, assim como muitos dos temas editados ao longo dos últimos anos.

0: Eu não sei, daí já assim vamos dar uma volta até à Suíça, depois trago novidades sobre Salvador Sobral.
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5: E agora vamos viajar até à Suíça para lhe dizer que o single mais comprado por lá é o espetacular Fever Dream, de Alex Warren.

Salvador Sobral vai lançar a 16 de outubro um novo álbum chamado A Flor do Recomeço, composto por temas inéditos da autoria de músicos brasileiros como Adriana Calcanhoto, Chico César ou Arnaldo Antunes. O álbum primeiro de Salvador Sobral, com composições exclusivamente brasileiras, foi gravado em São Paulo.

0: vamos colocar a máquina do tempo a funcionar novamente nesta edição do Central de Escuta. Já se viu. 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
0: E agora vamos colocar novamente a máquina do tempo a funcionar. Eu vou digitar 1980 e vamos recuar até esta mesma semana, mas há 46 anos atrás, para lhe dizer que o single mais comprado em todo o mundo, pela segunda semana consecutiva, era Upside Down.

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1: E colocamos assim um ponto final nesta primeira hora do Central de Escuta. Quanto a mim, vou voltar aí para mais duas com muito mais novidades do mundo da música. Portanto, volte comigo, um abraço. Até já.

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2: Olá, espero muito honestamente que esteja a passar um excelente fim de semana. Seja então muito bem-vindo para a segunda parte do Central de Escuta, onde continuo a ter as últimas novidades do mundo da música para lhe contar. E começo por lhe dizer uma curiosidade. Sabia que o single mais comprado em toda a história da música pertence a Lady Gaga e Bruno Mars? É verdade, Die With A Smile, o single de 2024, vendeu até hoje 24.591.000 cópias.
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E com mais de 24 milhões e meio de cópias vendidas em todo o planeta, Die With A Smile, de Lady Gaga e Bruno Mars, tornou-se no single mais comprado em toda a história da música. Quanto ao álbum, aqui não há novidades. Saiu em 1983, vendeu até hoje 70 milhões de cópias e é o álbum mais comprado em toda a história. Estamos a falar, é claro, de Thriller.

artista galesa Duffy, que se tornou um sucesso em 2008 com a canção Mercy, foi fotografada em público pela primeira vez em 15 anos. A imagem foi captada há menos de um mês do regresso aos palcos, no momento em que se prepara para revelar um documentário no qual conta a história do rapto e abusos sexuais que levaram a afastar-se do mundo da música.

0: Já se prepare-se para dar uma volta comigo até à Nova Zelândia, depois trago-lhe novidades sobre o Douro e Port Wine Festival.
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0: E agora prepare-se para dar uma volta comigo até à Nova Zelândia, isto para lhe dizer que o single mais comprado por lá é Chosen Texas, de Ella Langley.

Ronan Keating, Natalie Imbruglia, Eagle-Eye Cherry, Áurea, Lena D'Água e Olav Bilac integram o cartaz deste ano do Douro and Port Wine Festival. Vai regressar a Lamego e à região do Douro a 3 e 4 de julho. O programa do evento conta também com atuações dos DJ sets de Rui Pregal da Cunha e Raquel Oreiro, assim como apresentações gastronómicas com diversos chefes de renome.

0: E já assim vamos colocar novamente a máquina do tempo a funcionar aqui mesmo no Central de Escuta.
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0: Vamos agora colocar a máquina do tempo a funcionar novamente nesta edição do Central de Escuta. Eu vou digitar 1989 e vamos recuar até esta mesma semana, mas há 37 anos atrás. Para dizer que levou apenas 2 semanas a chegar ao número 1 a nível mundial. E esta era a sua semana em que se estreava como o single mais comprado em todo o planeta. Aí fica Express Yourself, o segundo single a ser retirado do álbum Like a Prayer, de Madonna.

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2: E seja novamente muito bem-vindo para esta terceira e última hora deste Central de Escuta, onde continuo a ter as últimas novidades do mundo da música para lhe contar, e começo já com uma curiosidade. Fica a saber que o single que passou mais semanas em número 1 na tabela mundial de vendas em toda a história foi Flowers, de Miley Cyrus. Em 2023, este single passou 24 semanas no primeiro lugar.
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0: Este é um recorde, passou 24 semanas em número 1 na tabela mundial de vendas em 2023. Nunca nenhum single em toda a história tinha passado tanto tempo em primeiro lugar. Vendeu ao todo 16 milhões e 400 mil cópias. Os nossos parabéns para Flowers, de Miley Cyrus.
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Bonnie Tyler já não está em coma, mas continua muito lenta, internada nos cuidados intensivos do Hospital de Faro. A informação foi avançada no site oficial da artista galesa de 75 anos. Apesar de estar a melhorar, é um processo lento, lê-se no comunicado. Os médicos continuam confiantes numa boa recuperação, mas dizem que vai levar tempo. Os concertos que Bonnie Tyler tinha agendados até ao final de agosto foram agora cancelados ou adiados até ao próximo ano, se for possível.

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Os Duran Duran vão dar o concerto na Mel Arena, em Lisboa, no dia 3 de novembro. Este concerto irá marcar o regresso da banda britânica a Portugal, 4 anos após a última atuação no Rock in Rio Lisboa.

0: E já a seguir vamos colocar a máquina do tempo a funcionar pela última vez nesta edição do Central de Escuta.
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1: E vamos agora colocar a máquina do tempo a funcionar pela última vez nesta edição do Central de Escuta. E como a máquina já está cansada, não vamos recuar até muito tempo atrás. Vamos até esta mesma semana, mas há 24 anos atrás, em 2002. Isto para lhe dizer que o single mais comprado em todo o mundo, pela terceira semana consecutiva, devo dizer, era o simplesmente divinal Without Me, de Eminem.

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0: são as direções, os sentidos, a quimera, a inspiração e o enlei da jornada por um certo oriente. É a hora mágica, das mil e uma noites e dos beduínos do tempo, da simbiose entre poemas compostos nos passos da saudade e a música que nesta tenda é uma memória que nos habita. Somos nós e eles, os lugares por onde viajamos para nos reencontrarmos connosco próprios.
1: Prezados ouvintes, sejam todos muito bem-vindos a mais uma emissão do programa Um Certo Oriente, um espaço plural de partilha musical, de entretenimento, de encontro de pessoas, de mundos, de culturas e de saberes, apresentado por este vosso anfitrião António Rodrigues, que no decurso do próximo tempo, aqui nesta nossa rádio a transmitir via web para todo o mundo, procurará proporcionar-lhes momentos diferentes e aprazíveis, compartilhando a melhor seleção musical, as curiosidades de ontem, de hoje e de sempre, e os pensamentos simples que nos chegam dos insondáveis destinos do Norte de África, Médio Oriente, Golfo Pérsico e da região peninsular do Sul da Ásia. Sob a erudita reflexão do poeta libanês Khalil Gibran, quando inspirou a que sejamos sempre capazes de viver tudo o que há de sagrado em cada instante, proponho-lhes o meu singelo convite para que nos façam companhia e desfrutem de uma deleitável jornada pelas exóticas quimeras de um certo Oriente.
0: Sê paciente e confia na viagem.

São os acordes iniciais da emissão de hoje de Um Certo Oriente a contemplarem o ritmo tiki-tac de Samsara e Metaboy, também com a notável cantora israelita Edin Benzakin no single Kashli Et Halev, Leva o Meu Coração, em língua hebraica, e do talentoso trio composto por Marwa Alud, Mr. Yu e o popular cantor argelino do género Raï, Cheb Khalas, com Al Ancienne. Prosseguindo a nossa jornada, receberemos seguidamente no alinhamento o cantor, compositor e produtor musical belga-marroquino Elias Mansouri, mais conhecido pelo nome artístico Distinct, em Chacomaco, e uma das mais conceituadas duplas magrebinas. Falo-vos do cantor e ator egípcio Mohamed Ramadan e do cantor, compositor, ator, multi-instrumentista, dançarino e produtor musical marroquino Sarhad Lamjared, no single Ensai. E da região do Levante, a cantora palestiniana-italiana Tara interpretar-nos-á Mezaluna, tema que nos encaminhará até ao nosso próximo conteúdo. Até já!

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1: Território assinalado pela Cordilheira dos Zagros, o Iraque foi berço das primeiras culturas orientais e um dos primordiais pontos de partida da civilização mundial. Babilónia, Ninawa, Khorsabad, Ctesifont, Bagdá, cidade fundada pelo califa Abássida Al-Mansur, e Basra, cidade localizada no sul do país, situada nas margens do rio Shatt al-Arab, ou Rio dos Árabes, onde ocorre a confluência de dois dos mais famosos rios da antiguidade, o Tigre, Adiglis, e o Eufrates, Al-Furate. Sobre Basra, conhecida antanho como a Veneza do Oriente, conta-se que seria a imagem terrena do Jardim do Éden. Essa região é o lar dos chamados Árabes dos Pântanos, habitantes das áreas alagadas do sul do Iraque, principalmente nas proximidades dos pântanos mesopotâmicos. Navegar pelos pântanos numa tarde de verão é como entrar no mundo à parte. A temperatura quente é aliviada pela brisa suave que passa pelos canais estreitos entre a vegetação exuberante. À medida que o dia avança, as cores vão se transformando também, criando um espetáculo de tons quentes e vibrantes que contrastam com a tranquilidade das águas. É uma verdadeira imersão na natureza intocada, conectando-se com tradições antigas e testemunhando a vida que prospera. É um certo Oriente. Seguimos viagem.

0: Com a nossa sequência musical a cumprir a primeira metade da emissão de hoje de Um Certo Oriente, ouvimos a versão ao vivo do clássico Yarra Yar, do saudoso cantor franco-argelino Rachid Taha, de outras paragens de Kina, no Egito, Boss Metgazin, faixa que passou a seguir, é o single de agosto de 2022 da Águia do Alto Egito, como é conhecido no seu país de origem, o renomado cantor Mohamed Ramadan. E do panorama musical do Norte de África, foi com agrado que recebemos o cantor, rapper e compositor luso-marroquino-egípcio Walid, acompanhado de Eniza, no tema Tigui.
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0: A todos vós, estimados ouvintes, que nos ouvem em casa, no trabalho, em viagem, onde quer que se encontrem, reitero o convite para que se mantenham na nossa companhia e desfrutem deste espaço onde, semanalmente, ao longo desta hora, o Ocidente encontra o seu Oriente.

pelos jardins a oriente de nós, entre frondosos palmeirais, dunas, oásis e sonhos, ouvimos um proeminente cantor, compositor e multi-instrumentista de reggae sudanês, Moh Ali, em Tal al-Badr, seguindo-se-lhe Walid e o artista egípcio em ascensão Faris Sokar, que se tornou conhecido por tocar nas ruas do Cairo música típica Maharaganat, um género eletro e festivo shahi, aqui juntos no single em modo rhythm and blues, Bosso Ali. E ao começarmos a fazer paulatinamente o caminho de volta, escolhemos a pensar em todos vós uma seleção exclusiva de temas que nos ajudarão a musicalmente percorrermos da melhor maneira o restante itinerário, nomeadamente com a proeminente cantora chilena-palestiniana Eliana, na canção pop romântica de 2022, Hala Bali, e viajando até à margem ocidental da Anatólia, escutaremos o cantor turco de pop rock Kordeni Seren em Where Are You My Love, antes do grupo jordano Autostrad e Eliana cumprirem as honras. E assim se faz um certo Oriente. O pensamento que decora o pergaminho que sela a emissão de hoje inspira-nos que nunca devemos duvidar do poder do tempo, de cada pequeno acontecimento, do acaso que, na verdade, nada tem de acaso. Tudo é tecido cuidadosa e amorosamente por uma inteligência suprema que nos rege. Tudo vem para nos transformar na nossa melhor versão. Que assim seja.

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1: E praticamente a concluir o capítulo de hoje do programa Um Certo Oriente, como um dia legou para a posteridade Carl Sagan, diante da vastidão do tempo e da imensidão do universo, é um enorme prazer para mim dividir um planeta e uma época consigo. Aproveito esta oportunidade para deixar uma palavra de gratidão a todos vós, estimados ouvintes, que durante esta última hora me concederam a amável honra da vossa simpática companhia, assim como endereçar uma devida palavra de reconhecido apreço à fantástica equipa desta nossa rádio, que uma vez mais tornou possível levar até vós esta edição e que para mim constitui sempre um gosto e todo um privilégio produzir e realizar. Sou o António Rodrigues e voltarei ao vosso convívio, oxalá, de hoje a 8 dias, à hora certa, para mais uma nova peregrinação pessoal, interior e geográfica pelos jardins ao oriente de nós. Até lá, desejo a todos a continuação de uma excelente semana. Muito obrigado pela vossa presença. Bem-ajam. Maktub. Estava escrito.

E nós, na luz que declina sem contorno, seguimos. Grão de pó no sol divino, ao poente sob as areias silenciosas, onde tudo é sono sem adorno.

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0: 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Boa tarde.
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5: Espero que a sua tarde de domingo esteja a ser um espetáculo. Eu sou o Ricardo Silva e desejo-lhe um ótimo fim de semana.
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0: São fantásticas estas tardes de fim de semana, não acha? Aproveite para descansar ou, se preferir, dar um passeio. Você merece. Boa tarde, bom fim de semana.
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0: E estamos ligados nesta tarde de domingo. E ainda bem, eu sou o Ricardo Silva e desejo-lhe uma ótima tarde.

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1: Olá, boa tarde. Eu sou o Ricardo Silva e estou aqui a dar-lhe muita música. Tenha um ótimo fim de semana.

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0: 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Não se esqueça de dizer aos seus amigos, bom domingo, seja bem-vindo à sua rádio.
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0: Muito boa tarde, bom fim de semana com a sua rádio.
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3: E assim vai acontecendo esta tarde, sempre ao som das músicas como você gosta. Seja muito bem-vindo.
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21: Nada melhor neste fim de semana do que ouvir grandes canções, não acha? E as suas músicas preferidas passam todas aqui na rádio como você gosta.

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0: Não deixe de ouvir Central de Escuta todos os sábados a partir das 3 da tarde, com reposição aos domingos a partir das 11 da manhã. Aqui e agora sou eu, Alexandra Pimentel, quem escolhe todas as músicas como você gosta. Bom fim de semana.
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0: E se quiser partilhar connosco o que anda a fazer este fim de semana, esteja à vontade para o fazer no nosso Facebook. Vai ser bom ter notícias suas. Basta procurar-nos em Antena Livre. Esperamos por si.

0: 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Seja muito bem-vindo, bom fim de semana.
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0: Sempre lado a lado com grandes canções aqui na sua rádio. Seja muito bem-vindo, bom fim de semana.
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1: Seja bem-vindo a mais uma edição do Disto e Daquilo. O meu convidado hoje para esta edição é João Pitacas, segundo comandante do Comando Subregional do Meio Tejo, da Autoridade Nacional de Emergência e Proteção Civil. João Pitacas foi segundo comandante da FOCUM, a força portuguesa que foi projetada para a Venezuela para ajudar aquele território na sequência dos sismos que abalaram o norte da Venezuela a 24 de junho. No dia 26 foram 64 elementos de Portugal para a Venezuela com Proteção Civil, Bombeiros, GNR e Instituto Nacional de Emergência Médica integrados no sistema de ajuda internacional àquele território. João Pitacas é o segundo comandante do Serviço da Autoridade Nacional de Emergência e Proteção Civil, Comando Subregional do Médio Tejo, foi chamado, convocado para esta missão FOCON até à Venezuela, é o meu convidado desta edição do Disto e Daquilo. João, muito obrigado antes de mais pela disponibilidade de poderes vir aqui falar um bocadinho do que foi a missão e desta experiência. Tenho que começar naturalmente com o início. E o início é, o segundo comandante da Proteção Civil do Médio Tejo já sabia que iria para uma missão, portanto eles estão escalonados para quando acontecer qualquer coisa sabem que vão ou não. Ou foi depois de haver o pedido de ajuda e depois do governo português disponibilizar a ajuda à Venezuela que depois é montada, criada esta estrutura que juntou elementos da Proteção Civil, sapadores, bombeiros sapadores, o EBS da GNR e também a INEM.
2: Boa tarde, Jerónimo, ou bom dia para o dia onde vai ser a emissão. Cumprimentar todo o auditório e agradecer o convite para estar presente. É sempre um gosto participar nestas vossas entrevistas. E começava, e antes de responder à tua questão, começava por deixar uma nota de solidariedade a todo o povo da Venezuela e com uma palavra especial para a comunidade luso-venezuelana, que está muito bem representada e com toda esta situação também foi atingida.
1: E tem uma presença grande, é uma presença grande na Venezuela, a comunidade portuguesa.
2: A comunidade portuguesa tem um grande número de elementos, portugueses e luso-descendentes também, que já nasceram na Venezuela, e depois também toda uma estrutura assente no apoio, no suporte da embaixada, do consulado, que à nossa chegada foi muito importante essa presença para nos fazer o apoio local, os contactos e toda a diplomacia que é necessária.
1: Já vamos perceber como é que funciona, certo, depois a ida para um território estranho ao dia a dia, mas queria começar, certo, por aqui antes de ir. Como é que é feita esta definição? Quando é que o segundo comandante João Pitacas soube que ia para, ou que estava a ser chamado, sim, para esta missão?
2: Respondendo diretamente à questão, o sismo foi na quarta-feira, dia 24, depois é desenvolvido todo um mecanismo de solicitações internacionais e disponibilização de valências, pelos, neste caso através do mecanismo europeu de proteção civil, e a ANEPS respondeu positivamente através da projeção desta força, à semelhança do que também já foi praticado para o sismo da Turquia, uma força conjunta em que o segundo comandante do Médio Tejo é solicitado pelo Comando Nacional a fazer parte, neste caso, como segundo comandante da Força. O comandante da Força foi o seu comandante, o Hugo de Lisboa, e obviamente na hora aceitei esse desafio e essa demonstração de confiança na minha pessoa.
1: Mas, portanto, é um desafio que é lançado quando acontece a ocorrência, não há uma predisposição de saber se acontecer qualquer coisa que eu estou ali numa pré-convocatória ou numa pré-chamada para ir para um teatro de operações fora do país?
2: Não, atualmente, e fruto das dinâmicas e da fluidez de procedimentos e de processos de comunicação e de agilização da preparação de uma missão destas, nós em Portugal, como todos os outros países, temos as nossas dinâmicas e o João Pitacas não pode estar condicionado à sua atividade normal por saber ou por estar à espera de ir para uma missão internacional. Por isso, é a dinâmica do momento e é a dinâmica da situação atual. Vou dar um exemplo. Se o pedido fosse e eventualmente ou hipoteticamente feito uma semana mais tarde, possivelmente o João Pitacas não iria, porque tínhamos uma situação também de estado de prontidão elevada, fruto das condições meteorológicas associadas aos incêndios rurais, e como sabemos o Médio Tejo é uma das zonas que mais atenção merece nessa temática. Por isso é uma dinâmica, mas que é uma dinâmica muito rápida e muito, muito...
1: Mas depois há aqui 24 horas entre a chamada, não é? Esta chamada, este acionamento das pessoas até preparar-se, montar a força para estar no aeroporto e seguir para o teatro de operações.
2: Sim, a fase de preparação está feita, essa está sendo feita em termos logísticos. A preparação é uma coisa, o aprontamento será outra fase.
1: Claro.
2: A fase da preparação, neste momento, se for necessário projetar outra força, a preparação está feita, ou seja, todos os equipamentos, sustentação logística, desde logística de consumíveis até logística alimentar, está a todo momento preparada e pronta pela componente logística da ANEPS e, obviamente, dos parceiros que integram a força. A fase de aprontamento foi efetivamente cerca de 24 horas, foi muito ágil, muito rápida, também decorre da aprendizagem de outras situações semelhantes no passado, e obviamente, e para depois a fase do aprontamento, é necessário garantir uma série de questões relacionadas não só com a viagem em si, o estabelecimento da força no local, o regresso, obviamente, mas também todas as questões associadas à saúde e às questões burocráticas, digamos assim, de documentação dos elementos. Como qualquer cidadão, temos que passar por um processo de vacinação, quem não tem esse processo em dia. Foram questões muito residuais, eu próprio já tinha praticamente essa questão resolvida, e depois toda a questão dos passaportes e documentação que é necessária para acompanhar
1: a força. Não vai ninguém à balda, tem
2: exatamente,
1: que estar tudo dentro.
2: Exatamente.
1: De acordo, pode ser tudo mais rápido, mas
2: exatamente.
1: De acordo com a legislação em vigor.
2: Claro que sim, é um processo que é muito agilizado, sem bypassar nenhum procedimento normal, mas é muito agilizado e muito rápido para que, e como aconteceu, no espaço de 24 horas a força iniciar a sua viagem para a Venezuela, que foi feita em voo militar por dois aviões da Força Aérea Portuguesa. Mas também queria aqui aproveitar, e como disseste no início, as entidades que foram, e esclarecer aqui que foram a Força Aérea Conjunta com 62 elementos, 11 elementos da Autoridade Nacional de Emergência e Proteção Civil, com também alguns operacionais da Força Especial de Proteção Civil da ANEPS, 7 elementos do INEM, 15 elementos do Regimento de Sapadores Bombeiros de Lisboa e 29 elementos da Guarda Nacional Republicana, mais 6 cães, que formam um binómio, obviamente, com militares, para fazer o apoio
1: e que são fundamentais. Aqui já lá vamos a esse pormenor. Quando, neste caso, o segundo comandante, e sabendo que o João Pitacas vai como segundo comandante desta força até entrar no avião, e está tempo para pensar o que é que vão encontrar no momento em que têm que preparar tudo para entrar, ou é só quando já estão no avião é que se começa a pensar o que é que podemos vir a encontrar?
2: Não, obviamente quando sabemos que somos...
1: Há que montar toda a estrutura, pronto.
2: A estrutura... Tem muita gente, muitos elementos envolvidos na preparação, uns com a valência das comunicações, com a parte burocrática da documentação, com a parte da saúde, com a parte dos vistos, quando digo vistos, a documentação pessoal, a preparação logística dos voos, e obviamente que depois imediatamente começa um trabalho de bastidor, de recolha de informação, que eu próprio o fiz, o comandante também o fez, os outros elementos da ANEPS das tecnologias também o fizeram, que é todo um recolher de informação, casos práticos e boas práticas também que os nossos colegas já tiveram noutras missões idênticas.
1: Mas a minha pergunta era mais no pensar no que se vai encontrar, não no ponto de vista do trabalho, mas pensar o que é que eu vou encontrar, que tipo de destruição, que tipo de terreno é que vamos ter, que situações é que nos vão colocar à prova, ou seja, esse pensamento mais pessoal do que propriamente aquilo que é o envolvimento da Força.
2: Sim, esse pensamento aparece e desde nas formações que temos e nas partilhas que temos, pensamos sempre que estamos preparados e que vamos encontrar isto e aquilo, mas tudo aquilo que nós percepcionamos é só visual. Obviamente, quando chegamos ao local, quando chegamos ao terreno, a percepção que nós tínhamos, efetivamente, temos imagens e temos conceitos pré-concebidos na nossa cabeça, mas que depois no local têm que ser rapidamente ajustados e a percepção no local é sempre muito superior em termos de devastação e em termos de destruição do que aquilo, ou seja, que nós
1: uma
2: vemos.
1: Imagem é uma imagem quando no local temos todos os sentidos, certo, a funcionar, então aí muda, exatamente, tudo ou quase tudo. É
2: temos
1: um bocadinho
2: temos a percepção visual, o cheiro, os barulhos ou a ausência dele, que também é uma nota que, por exemplo, à noite, fruto da ausência de eletricidade, de comunicações, parecia que estávamos num deserto vivo, ok? E todas essas percepções só no local é que se conseguem ter. Obviamente que fazemos aqueles cenários na nossa cabeça, pode acontecer isto, vai acontecer aquilo, poderá acontecer ou não, mas efetivamente esses pensamentos preparam-nos para que a reação no local seja melhor, mas nunca são procedimentos, como eu costumo dizer, de régua e esquadra. Não podem ser.
1: E não podem ser, não podem ser, porque lá está, toda esta parte sensorial do corpo é diferente do vermos só as imagens. Sim. Quando chegaram, e depois de toda esta preparação, portanto foram dois voos da Força Aérea, foram alojados em local que já está pré-definido, ou é quando chegam que são depois levados para a localização? Isto porque vocês, quando a Força sai com autonomia total para se instalarem em qualquer sítio. Neste caso, tanto quanto sabemos, não foram utilizados os meios de alojamento que a Força tem.
2: Certo. Quando nós somos declarados em trânsito, as estruturas locais de coordenação e comando já sabem qual é a previsão de chegada. E identificam um conjunto, ou um ou dois, no mínimo dois locais, onde nós poderemos estabelecer a nossa base de operações. Com a dinâmica de total autonomia, se necessário. A Força foi com 100% de autonomia em alojamento, refeição, água potável
1: e energia, comunicações,
2: tudo. Obviamente precisamos do suporte local dessas estruturas para identificar um espaço que garanta não só a convivência com outras forças, mas também a segurança física e a segurança em termos de saúde sanitária das forças. Quando nós chegámos, tivemos um excelente apoio e uma presença constante da componente política através da Embaixada de Portugal em Caracas. Nós não ficámos em Caracas, aterramos no aeroporto de Maiquetia e prontamente, quando fomos receber missão e declarar a nossa chegada às estruturas de comando e coordenação locais, foi-nos logo indicada qual seria a área geográfica onde nós iríamos trabalhar. Depois dessa identificação, foi feito o reconhecimento para dois locais indicados pelas estruturas de comando e controlo e coordenação locais, e houve também a sugestão de um local pela embaixada, que seria o Centro Luso-Venezuelano. O Centro Luso-Venezuelano foi feito o reconhecimento por nós e revelou-se um espaço que reunia as condições para a Força se instalar, prescindindo de utilizar alguns dos equipamentos que nós levávamos para a nossa autonomia. Quando digo prescindindo, porque o local estava dotado dessas infraestruturas condições. Condições.
1: Quando saem do avião ou do aeroporto, percebe-se logo a dimensão, neste caso a vossa Força, percebeu logo a dimensão daquilo que poderiam encontrar, ou só quando entraram mesmo nas zonas mais urbanas é que perceberam o nível de destruição?
2: Quando nós aterramos no aeroporto, percebemos logo não o nível ou a magnitude do estrago em si, falando aqui numa linguagem mais corrente, mais corrente para os ouvintes, percebemos que o aeroporto também tinha sido afetado, mas que tinha condições para, com algumas contingências, continuar a trabalhar, nomeadamente em termos de pista e aeronáuticos, porque era o aeroporto mais perto do local de maior impacto do sismo. À medida que fomos desenvolvendo contactos e à medida que fomos saindo do aeroporto, aí sim conseguimos começar a percepcionar melhor. Tivemos um bom enquadramento da estrutura que nos acolheu, o centro de chegada e partidas das forças, que na altura estava a ser coordenado por uma equipa alemã, que chegou primeiro que nós e estabelece esse centro, que nos faz ali um overview, um resumo operacional e social.
1: Vocês são logo briefados, há logo o briefing inicial para perceber porque, o que é que vão encontrar.
2: Porque precisamos de estabelecer contactos locais para o transporte da força e dos equipamentos, porque nós não levámos veículos. A garantia da segurança da força, e esses contactos já estão desenvolvidos ali localmente por essa estrutura de coordenação que se instalou. Como eu estava a dizer, à medida que vamos saindo do aeroporto, que é um ambiente mais controlado, e fazendo o percurso até ao local para estabelecer a força, começámos a perceber a interdição de vias, os edifícios destruídos, a população na rua, quando digo na rua, ainda muito...
1: Em pânico ainda? À procura de sobreviventes, de familiares?
2: Sim, obviamente que sim, mas também já a começarem eles próprios a organizarem-se comunitariamente para estabelecerem alguns sítios com tendas para o apoio local. Isto, aquela dinâmica do vizinho socorre primeiro, é generalizada e aconteceu ali também, como acontece em qualquer local, porque as próprias forças e os próprios organismos de resposta também são afetados pelo sismo, não só em termos de afetação de recursos humanos ou na diminuição da disponibilidade dos recursos humanos, mas depois também das estruturas de apoio que ficam ou demoram mais tempo a intervir. E à medida que fomos entrando mais localmente na cidade ou nos aglomerados populacionais, começámos a perceber o nível ou a abrangência da destruição. Sim. Dar aqui um pequeno enquadramento de que era uma zona onde nós estávamos, Cátia Lamar Cátia Lamar e eu, como eu já disse, Maikatia, e depois mais longe, Carabaleda, uma localidade que ficava a cerca de 20 km, todas pertencentes ao estado de La Guaira. Era uma zona muito turística. Se tiverem curiosidade de ir procurar na internet, podemos comparar aquelas zonas como o nosso Algarve. Resorts, estâncias turísticas, muita construção em altura, hotéis, e uma comunidade que vive de e para o turismo, com toda aquela afluência de turistas, também proporciona aqui na resposta e até na reação ao sismo uma diferença de que se forem os locais, ou seja, muitas das pessoas que estavam ali, naquele local ou naquela zona, e muitas das pessoas que foram afetadas são turistas. Logo, o mindset e o desprendimento para uma situação daquelas é totalmente diferente, porque as pessoas estão em lazer, estão a carregar baterias, estão de férias e não estão sequer equacionadas, nem conhecem os sistemas, nem a reação não é igual àquela que teriam se estivessem no seu local,
1: a quem tem
2: na
1: sua famílias, a quem tem a habitação, a quem perde os vizinhos, os amigos. A ideia como que se fica deste primeiro impacto, e já vamos depois quando a força vai para o terreno, é logo marcante ou é só quando no dia a seguir, dois dias depois, entram efetivamente em operação concreta, é que começam a ter essa percepção mais impactante?
2: Não, é logo marcante, até porque emocionalmente somos logo absorvidos pelo aquele contexto de pessoas a acercarem-se dos
1: veículos. Preparados para...
2: As forças estão preparadas, mas as forças são pessoas.
1: São pessoas, exatamente.
2: Okay?
1: E é muito por aí a pergunta, ou seja, nós não somos autómatos, máquinas, quando vamos, por mais preparado que esteja, há aqui um impacto sempre...
2: Sem dúvida nenhuma que depois, ao começarmos a percepcionar, tem que haver aqui, e há, uma preparação e tem que haver uma capacidade pessoal e coletiva para colocar a necessidade operacional e o contexto de resposta operacional acima do contexto emocional. Mas também, e não é novidade nenhuma, que neste momento temos os mecanismos depois para combater isso. Vou dar um exemplo: a equipa do INEM integrava um psicólogo, que se revela uma obrigatoriedade ou uma necessidade operacional que há 20 anos não era
1: tido em conta. Nestas coisas não há heróis, há pessoas.
2: Claro que não. Há pessoas que no final de um dia de trabalho precisam de falar, precisam de se exprimir e precisam de fazer reset para no dia a seguir voltar a ir para a mesma missão. Por isso, emocionalmente somos absorvidos por todo aquele contexto que é novo. Vemos pessoas, outras pessoas, a olhar para nós e a perceberem que chegou alguém para me ajudar, e obviamente se formos absorvidos ou incapazes de lidar com essa emoção, o nosso trabalho não vai ser tão expedito nem tão eficaz. Por isso, e em resumo, emocionalmente somos absorvidos, mas temos a capacidade, e temos que ter, para sobrepor a capacidade e a necessidade operacional.
1: De renascer todos os dias. Renascer todos os dias. E depois há aqui, vocês estão habituados, seja quem for, quem vem nestas missões, no caso concreto, aos incêndios ou até às tempestades ou às situações que nós temos cá em Portugal, seja onde for, cá em Portugal, mas ali é diferente. O contexto de sismo é daquelas coisas que trabalha-se muito em exercícios, trabalha-se muito na teoria, na sala de aula, digamos assim, mas depois quando vão para ali, essas emoções ultrapassam aquelas que se sentem quando vamos para um grande incêndio e podemos estar 2 ou 3 dias quase sem descansar.
2: Sim,
1: é completamente diferente.
2: É completamente diferente, primeiro porque, felizmente ainda não passámos por essa situação em Portugal. Temos alguns elementos que integraram esta força que também já tinham estado na força que integrou a missão à Turquia, também no contexto de sismo, mas dito, e obviamente por eles, tipo de edificado diferente, condições meteorológicas diferentes. Estamos a falar de um clima tropical, com temperaturas na casa dos 32, 33 graus centígrados todo o dia, toda a noite,
1: umidades
2: elevadíssimas, que já traziam algumas experiências, mas depois cada cenário é um cenário. Como disseste, estamos mais habituados a outro tipo de cenários, mas na prática cada incêndio é um incêndio. Tem uma história diferente, tem uma necessidade de abordagem diferente, tem uma estratégia diferente, e aqui é igual. Em relação aos treinos,
1: porventura, nesta missão e nestas missões, Turquia ou Venezuela, em tremores de terra ou em sismos, na sequência de abalos sísmicos, o nível de stress é diferente, ou seja, porque não há um afastar, enquanto no incêndio, se saírem da frente de incêndio, conseguem um bocadinho abstrair-se, ali podem sair da frente de trabalho, mas continuam dentro do teatro de operações, ou seja, há, mesmo no descanso, eventualmente, é constante estar dentro do teatro de operações do que, eventualmente, no incêndio, que se afastarmos 10 km já conseguimos, pelo menos,

0: afastarmos, já temos comunicações, já temos um ambiente respirável, por exemplo.
1: E
0: já
1: não
0: temos,
1: se passa nada, e se calhar já não se passa nada.
0: Temos um conforto de um descanso. Ali é o que dizes, o sair do teatro de operações puro e duro para uma zona do teatro de operações de descanso, existe também uma grande limitação a nível de água, a nível de comunicações, a nível de energia.
1: Mesmo das próprias pessoas, digo eu, continuam em pânico, continuam a gritar, a chorar, a pedir ajuda,
0: certo,
1: não é?
0: Continuam a acercar-se da base de operações e, obviamente, essa questão emocional tem que ser muito bem gerida, não ignorada, obviamente, mas gerida. Relativamente ao local de trabalho, todos os locais onde trabalhamos, quando digo local de trabalho, o ponto de trabalho. Obviamente que essa componente emocional não pode nunca comprometer a questão da segurança e todas as situações são avaliadas, validadas em conjunto pelos team leaders, pelos técnicos e pelos experts, que também os temos cá. Normalmente falamos sempre muito das equipas estrangeiras, mas temos, e esta equipa que foi dotada de uma grande capacidade, de uma grande experiência e de uma grande capacidade de trabalho em conjunto, e foi isso que fez a diferença desta força no terreno.
1: Quando a equipa alemã que vos recepcionou atribuiu logo a área de trabalho, a Força Portuguesa a Focon é incluída logo num grupo onde estão outras nacionalidades, ou trabalham primeiro com autonomia e depois, em alguns casos concretos, é que trabalham em parceria com outros países? Porque no caso do salvamento do centro comercial, já lá vamos, não foram os portugueses exclusivos, houve ali outras nacionalidades. Sim. Mas a minha pergunta é, quando vão depois para o terreno, são logo incluídos numa força multinacional, ou isso só acontece depois em casos mais específicos?
0: Não,
1: João.
0: Quando nós nos instalamos, depois desse briefing, instalamos e damos a força como disponível, que neste caso chegámos no sábado perto da hora do almoço, uhum, e demos a força disponível perto da hora do jantar, passaram ali 10, 12 horas, é atribuída a missão e as missões passam todas por uma fase de reconhecimento e avaliação, e depois, se formos ou se tivermos capacidade sozinhos para resolver aquela situação, sim senhor, avançamos, começamos a trabalhar, resolvemos a situação e no final a missão é registada como concluída e solicitamos nova missão. Caso a abrangência
1: seja maior, ou seja
0: a especificidade da missão, às vezes o nosso equipamento pode não ser suficiente ou pode não ser o mais adequado, aí sim solicitamos o apoio de uma força ou parte de uma força que tenha aquela valência ou aquele equipamento que nós necessitamos.
1: Só para perceber, quando chegam, quando se instalam, não há água, não há luz, não há comunicações, não há transporte a não ser os vossos, não há redes de telemóveis para eventualmente contactar a família, aquilo é quase ir para um sítio onde não há nada, certo? É a noção correta que eu estou a passar, ou
0: sim,
1: não?
0: Quando chegamos, temos esse mindset. Atenção, estamos aqui em autonomia total ou...
1: Estamos fora do mundo, fora, é um bocadinho por aí, não é?
0: Mas, como eu disse, o Centro Luso-Venezuelano garantia-nos eletricidade dentro do centro.
1: Gerador ou eletricidade de rede?
0: Eletricidade de rede. Aquela parte da rede não tinha sido afetada, até porque estava muito próximo do aeroporto e foi uma das primeiras zonas a ser alvo de reabilitação.
1: É logo uma mais-valia.
0: Exatamente, é logo uma mais-valia. E conseguiu-nos, o centro venezuelano conseguiu-nos, através da contingência local, garantir-nos um ponto de água de rede. Estamos a falar de, e para ser mais fácil todos perceberem, era uma torneira de jardim com uma mangueira, mas era água potável, ou pelo menos água da rede. Sabemos que as redes também são afetadas, o nível de confiabilidade daquela água poderia não ser dos mesmos standards que nós estamos habituados cá, mas pelo menos garantia à força.
1: Tinha alguns níveis de confiabilidade,
0: um ponto de água que pudéssemos eventualmente ferver para cozinhar ou tomar banho, que em termos de conforto da força, um banho para um operacional que anda a trabalhar 12 horas é logo meio descanso, como costuma dizer.
1: Mindset dos operacionais ao saberem que não vão contactar com a família ou com quem deixam não cá, ou que há contactos possíveis porque há o sistema Starlink,
0: felizmente,
1: que vocês levam, mas
0: certo,
1: quando não há esse contacto imediato que nós estamos tão habituados hoje a qualquer coisa, enfim, temos o contacto

0: imediato, e ali pode não ser, ou pode não existir, ou podem existir mais constrangimentos, e se afeta um bocadinho ou a cabeça ali está mesmo focada naquilo que é a missão para os próximos 8 ou 9 dias.
1: Certo. Felizmente, hoje em dia conseguimos ter redundâncias de comunicações, como falaste e bem no Starlink. Nós, a força foi dotada de Starlinks, o que permitiu, e foi uma das nossas prioridades quando chegámos à parte de desenvolver todo o processo de estabelecimento, foi ligar um Starlink, reunir a força e dizer: façam os vossos contactos, temos meia hora, ligámos o Starlink, façam os contactos, digam à família que estão bem, e agora se calhar só conseguimos estabelecer novo contacto amanhã. Logo aí é logo uma situação que fica, deixa de estar pendente, deixa de estar pendente, tanto lá como cá. E a partir desse momento, ok, fiz o meu contacto, falei com a família, estou bem, e agora amanhã hei de conseguir contactar novamente. Felizmente não houve essa necessidade, porque com o Starlink conseguimos a todo momento ter a possibilidade dos operacionais, obviamente com algumas limitações às vezes de tráfego ou de qualidade de sinal, mas
0: conseguiram manter
1: felizmente
0: esse contacto.
1: A tecnologia hoje em dia garante essa possibilidade.
0: E garantir essa estabilidade do lado de cá, essa estabilidade emocional.
1: Do lado de cá, e obviamente a estabilidade emocional também do operacional,
0: do lado
1: lá.
0: Sim, porque às vezes
1: que também se vai se inteirando da situação no seu país,
0: claro.
1: e da necessidade de ficar mais ou menos descansado, mas acredito que a preocupação estará muito mais deste lado. Sim.
0: João, nas missões, e vamos já entrar aqui na missão, porque o tempo vai andando, e se calhar podíamos estar aqui 3 ou 4 horas a falar sobre isto ou mais
1: tempo,
0: portanto temos que acelerar um bocadinho. A missão, qual foi a primeira missão que vos foi atribuída, e depois perceber ali aquela que teve mais visibilidade e mais eco do lado de cá, e que nós próprios estávamos aqui a torcer quando vimos os diretos, principalmente da RTP, que acompanhou um bocadinho e acompanhou muito esse trabalho lá no centro comercial, quando foi detectada a presença de um sobrevivente debaixo de não sei quantos metros de escombros. A primeira missão, e depois quando é que afetaram esta missão, ou foi logo das primeiras que tiveram?
1: Não, as primeiras missões que tivemos foram muito em linha também com essa que estás a falar, mas em reconhecimento e avaliação. E quando falo em reconhecimento e avaliação, poderia ser, e foi várias vezes, um edifício pontual, porque houve edifícios que resistiram, outros nem por isso, uns com destruição total, outros parcial. Foi identificação de edifícios onde ainda não tinham passado nenhuma
0: equipas
1: força
0: de resgate,
1: que fomos fazendo o despiste e o fecho de áreas. Ou seja, este edifício foi visto, é marcado, nós passámos, os cães passaram, não
0: está
1: tem
0: limpo,
1: sobreviventes,
0: não é?
1: Está limpo,
0: okay.
1: Próximo. Podia ser um edifício pontual, ou podia ser uma zona, como aconteceu, um bairro residencial, que foi afeta à nossa força, com 150 edifícios, de resto são primeiro andar, que em algumas fotografias da comunicação social se vê que são edifícios de construção leve, como nós vemos agora em Portugal,
0: claro.
1: com base de alvenaria e depois chapa, em que a força fez um esforço e um trabalho extraordinário, 150 edifícios, como nós dizemos, limpos, e quando digo limpos, foram verificados, com vítimas mortais, obviamente, mas naquela corrida contra o tempo dos primeiros dias, a prioridade era
0: tentar encontrar sobreviventes.
1: E aí destacar aqui uma valência muito específica da nossa força, é que os cães da Guarda Nacional Republicana que foram na missão têm a particularidade de só marcarem vivos. Num ambiente daqueles em que, com a presença de corpos nos escombros.
0: E não serão poucos, com toda a certeza.
1: Não serão poucos, como podem ver na comunicação social. Dados oficiais, obviamente, da Venezuela. A decomposição e todos os processos naturais associados, termos cães que só marcam vivos é logo uma vantagem.
0: Claro.
1: Os cães que marcam mortos ou pessoas mortas são muito importantes, mas depois, com aquele ambiente contaminado, os próprios cães perdem efetividade. E a marcação de vivos por estes cães da GNR foi uma grande mais-valia no trabalho da Força.
0: Vamos ao caso do Hernan no centro comercial, que desabou, sim, completamente. Quando foi detectada a presença de um sobrevivente, que reação é que tiveram vocês? E faço agora a pergunta, sim, à pessoa, sim, não ao segundo comandante ou ao operacional, mas quando se sente no meio daquilo tudo, ao fim de 3 ou 4 dias ali, que, ok, temos aqui alguém, agora é preciso, enfim, aplicarmos aqui uma forma a 300 ou 400% para retirar a pessoa com vida, o que é que se sente, João?
1: Certo, o que se sente é um compromisso ainda maior do que aquele que tínhamos antes do momento de encontrarmos a vítima. Até encontrarmos alguém é sempre, sempre, sempre com aquela expectativa se o cão marca ou não, e associado ao cão temos também o equipamento, claro, sonar. A partir do momento em que há a marcação, o compromisso e a emoção que se sente nos operacionais, na pessoa em si, em nós, é de ok, é agora, e agora isto vai ser ainda, como disseste, vai ser ainda mais intenso. Nunca podendo pôr em causa o trabalho em segurança da Força. Estamos a falar, como tu disseste, e bem, era um centro comercial.
0: E aqui já há a Força Multinacional, porque aqui já se misturam outras. Ainda não.
1: Numa primeira fase, não. Eu vou te enquadrar como é que foi a nossa chegada àquela pessoa. Nós, entre uma missão e outra, íamos-nos a deslocar num arruamento, e há uma série de populares que se acercam das equipas, uhum, e dizem: está ali uma vítima viva. A reação imediata, obviamente, é: sim senhor, parar, registar e declarar que vamos trabalhar ali. E este processo, não entendam este processo como o processo administrativo sobrepor-se ao processo operacional. Não é isso. É uma questão de estamos num ambiente onde podemos ter réplicas, onde podemos ter comprometimento.
0: Houve réplicas quando estiveram lá, sentiram?
1: Houve réplicas, nós não as sentimos. Tivemos informação das réplicas, okay, através dos sistemas de monitorização. Mas como eu estava a dizer, existe uma necessidade efetiva de, a todo momento, quando há uma movimentação da Força ou uma paragem da Força, nós sabemos onde ela está. Porque a qualquer momento ficamos cegos de informação e temos que mandar, claro, claro, uma, claro, equipa de reconhecimento ver, explorar onde é que está a nossa força, e terá que ser sempre com base na última localização.
0: Portanto, foram então...
1: Fomos, então,
0: parámos,
1: declarámos que íamos trabalhar naquele sítio, e para perceberes, era um piso menos dois de um estacionamento de um centro comercial, que em cima tinha 8 pisos desmoronados de um edifício adjacente. Ou seja, o trabalhar em pisos subterrâneos já de si não é natural para o ser humano, não é? E depois há essa necessidade de avaliação, e tinha
0: constante.
1: Dois engenheiros civis.
0: Mas a avaliação constante,
1: seja, sim, sim.
0: Tem que ser mesmo constante.
1: É feito a avaliação inicial, e depois a avaliação inicial não é feita só dentro do piso menos 2, é feita em toda a envolvência exterior. E que tínhamos na Força também 2 engenheiros de estruturas que garantem, quando digo garantem, fazem a avaliação mais técnica, e que estão habilitados para isso, e começámos a trabalhar. O trabalho começou por, como eu disse, os cães marcaram logo, foi imediato, marcaram logo que estava aquela vítima ali, e depois a validação com o sonar, que nos dá uma distância aproximada a que estamos da pessoa.
0: Aquele Mas local, que não sabem o estado da pessoa.
1: Não sabemos. Sabemos
0: nem há contacto, sabem apenas que está ali alguém.
1: Que alguém está vivo, o cão marca e o sonar marca batimento cardíaco.
0: Ok.
1: Ok, temos vida. Aquele local, e pelos registros que tínhamos, já tinha sido alvo de avaliação por algumas equipas. E essas equipas não marcaram aquele local como viável para fazer resgate, porque da avaliação que fizeram, comprometia a segurança das forças. E isto foi feito na segunda-feira, dia 29, a nossa chegada àquele local, e nos dias 27 e 28 tinham estado lá algumas forças que, pela prioridade dos dias que lá estiveram, não marcaram
0: andaram,
1: como viável. Foram andar, porque Okay. Havia mais vítimas, eventualmente, mais... Vou fazer aqui entre aspas, que não se vê na emissão, mas mais fáceis e mais rápidas de resgatar, exatamente. Com maior probabilidade de vida e de resgate.
0: Mas ali, João, quando vocês entraram, o primeiro sentimento depois dessa avaliação foi: temos que ir buscar esta pessoa.
1: Foi logo, não, isso não houve dúvidas. Assim, a partir do momento em que marcámos, a decisão da equipa foi: vamos trabalhar aqui e vamos resgatar esta vítima. Começou-se com uma abordagem que foi delineada pela equipa. Como eu disse no início da entrevista, é feita a avaliação e depois é feita uma estratégia.
0: Claro.
1: Porque estamos a falar de muito trabalho braçal, muito trabalho com recurso a ferramentas pesadas de descuramento, de extração de grandes massas, de grandes volumes de inertes. E a certo momento, isto já passadas algumas horas, talvez 24 horas, começam a chegar outras equipas que, e perdoem-me aqui o pensamento à português, devem ter dito:
0: esta
1: gente é maluca. Eles vão trabalhar aqui, vão fazer o resgate. Briefámos essas equipas, até porque percebemos que íamos precisar de muito mais gente do que os operacionais que tínhamos, íamos precisar de muito mais equipamento, e talvez também por este critério de ser necessário muito mais equipamento e mais pessoas, essas equipas inviabilizaram o seu envolvimento ou a sua atuação ali. Mas a partir do momento em que começaram a ver os portugueses com aquela determinação e teimosia a abrir caminho, digamos assim, perceberam: bem, vamos nos juntar a vocês. E veio a equipa do Chile, veio a equipa dos Estados Unidos, depois veio Costa Rica, e durante as 76 horas que estivemos a resgatar o Hernán, instalou-se, como vocês viram na comunicação social, eu não sei se foi uma nostalgia, se foi ali uma... Localmente, instalou-se uma dinâmica de comunicação social, a sociedade local, as instituições locais, a acompanhar aquele... Ganhou mediatismo aquele caso, porque o Hernán tinha sido, entre aspas, inviabilizado o seu resgate por duas ou três vezes 48 horas antes, e os portugueses estavam a conseguir chegar ao Hernán. Até que
0: conseguimos... 76 horas são 76 horas que parece que nunca mais têm fim.
1: Sim, são 76 horas de muita pressão, são 76 horas em que a rotatividade da equipa foi sendo feita em escalas de 8 horas para permitir o menor desgaste contínuo possível, mas claro, também um querer e uma motivação extra. E são 72 horas em que depois nós começamos a pensar: isto não pode mesmo falhar, isto vamos ter que ter sucesso nesta operação.
0: Quando a primeira vez falaram com o Hernán, quando ele ainda estava debaixo dos escombros, quando houve esse feedback do lado de lá, o que é que se sente? E a pergunta aqui é sempre mais pessoal, porque nós percebemos e vimos na comunicação social, mas o que é que se sente lá? É alegria ou é ainda aquela vontade de agora é que, como disseste, não podemos mesmo falhar? Sim. E temos que tirar esta pessoa cá para fora?
1: Eu quero aqui deixar claro que o primeiro contacto com o Hernán, até depois nós o conseguirmos tirar, ou desde o primeiro contacto até o conseguirmos tirar, passaram mais de 30 horas. Okay? Quando nós temos o contacto verbal com o Hernán, em que ele consegue ver a luz que nós temos cá deste lado, e percebemos, ok, ele deu feedback, falou... Obviamente,
0: reagiu ao Cristiano Ronaldo, pelo menos nós vimos isso na televisão, não é?
1: Sim, o sentimento é de que estávamos certos, tomámos a decisão certa, esta vítima é viável, tem grande probabilidade de vida, apesar de já terem passado 4 dias ou 5 dias desde o sismo, e obviamente que é de satisfação, porque vimos que o trabalho que a equipa fez estava a dar resultado, mas também sempre com aquele cronómetro que o tempo continua a passar. Pessoalmente, acho que todos nós nos revemos no Hernán, que não sabemos quem é aquela pessoa. Tem a família cá fora, tem os filhos cá fora, tem a esposa cá fora.
0: E eles estavam lá perto, estavam a...
1: Sim, a família depois foi contactada pelas autoridades locais.
0: E foram para perto do local,
1: sim,
0: de resgate?
1: Estiveram ali... não, assim, não 24 horas, porque também têm que descansar, e emocionalmente também estavam, começaram a ficar envolvidos por aquela dinâmica toda, por aquele circo que se monta ali à volta. E a partir do momento em que nós dissemos que tivemos contacto com o Hernán, é natural que a expectativa seja mais um bocadinho, ele está cá fora junto dos nossos. Mas não, ainda demorou muito mais horas.
0: E quando ele saiu, João? Para lá dos aplausos e da grande festa, sim, que nós pudemos ver, mas quando há aquele sentimento, ok, vamos tirá-lo em segurança, e vem cá para fora, cuidados com a luz, porque ele esteve sem aquelas horas todas.
1: Antes de falarmos disso, eu queria deixar aqui outra nota, que é o trabalho ao fim de cerca de 30 horas, já depois de termos contactado verbalmente com o Hernán, mas não visualmente nem fisicamente, tivemos que, por razões de segurança, reajustar a nossa estratégia, o que determinou ali também e deu ali uma demonstração da capacidade de emocional e de resistência e de resiliência da equipa, que, estando tão perto, teve que reajustar e trabalhar mais 30 horas.
0: Porque teve que dar passo atrás, eventualmente, por questões de segurança.
1: Nós gostamos de dizer que é o reajustar.
0: Sim, mas para que se perceba, ok. É preciso dar um passo atrás para darmos dois ou três passos à frente.
1: Poderíamos, e agora aqui em muito ligeiramente, poderíamos estar a 2 horas do Hernán, mas que essas 2 horas, ou o caminho por aquele sítio, poderia não garantir que nós lá chegássemos. Claro. Porque a própria equipa ficava inviabilizada em termos de segurança. E então houve ali um reajuste. Não escondo que houve uma frustração. E obviamente, na parte de quem está a comandar a força e que tem que decidir, foi uma das decisões mais difíceis que tivemos que tomar. Porque estar tão perto e ficar tão longe, mas depois ao fim soube bem, não é?
0: Há o sentimento também de, e se calhar depois as pessoas não vão perceber, ou seja, nós temos que decidir, quem decide tem de decidir, mas depois essa questão da percepção.
1: Eu acredito que sim, as pessoas podem não perceber, mas eu como ser humano, eu como segundo comandante da força e com o comandante da força e os team leaders, não houve dúvidas em que tínhamos que nos apoiar um ou outros nesta decisão que não queríamos tomar. Mas
0: é uma decisão técnica, mas depois há as percepções que se têm.
1: Pois, mas a percepção é, nós levámos 62 elementos e 6 cães e a primeira prioridade é trazê-los. E foi uma das decisões mais difíceis que tivemos que tomar em contexto operacional. Quando conseguimos ter contacto físico com o Hernán, os nossos médicos do INEM e os nossos enfermeiros e os técnicos conseguiram imediatamente, em conjunto também com outros médicos, claro, das outras forças, porque depois todas as decisões técnicas, não só em termos do trabalho de remoção dos combos, de extração e de estabilização, era feita em conjunto com todas as equipas, do mesmo modo que toda a componente médica era avaliada em conjunto com outras equipas. Quando foi possível começar a aportar ao Hernán medicação, hidratação, e começar a perceber, através de pergunta-resposta, um autodiagnóstico, digamos assim, percebemos que o Hernán fisicamente não estava preso, não estava esmagado, não estava comprometido, e que
0: ele não conseguia sair de lá.
1: Exatamente.
0: Pela quantidade de escombros que tinha em cima,
1: uma pequena bolha, mas muito pequena, e, como se costuma dizer, no sítio certo à hora errada, porque foi o sismo, mas no sítio certo.
0: Exatamente. João, vamos passar aqui uma série de horas depois dele sair, quando depois tiveram o contacto com ele, já depois do tratamento médico. Que sentimento é que se tem quando já consegue olhar para a pessoa que já está em fase de recuperação, já está sentada na cama?
1: Sim, houve um contacto
0: em que lhe ofereceram uma camisola da Seleção Nacional.
1: Essa questão foi o socorrista que primeiro tomou contacto com o Hernán, identificou-se como da equipa portuguesa, e o Hernán disse logo Cristiano Ronaldo. Ou seja, essa figura de embaixador mundial, ele percebeu-se também que ele estava num estado emocional e cognitivo ainda muito de muita lucidez, para quem esteve 5, 6 dias
0: fechado,
1: privado de luz, privado de comida, de água e de contacto, porque emocionalmente não contactar com ninguém e perceber que está a passar tanto tempo até chegarem ao pé dele. Foi-se ao hospital, houve através da comunidade portuguesa a capacidade de fornecer uma camisola assinada pelo Cristiano Ronaldo. Foi feito também pela comunidade portuguesa um contacto com um representante do Cristiano Ronaldo, que disse que sim senhor, avancem com essa oferta, que eu apoio, e chegar ao hospital e ver que aquela pessoa estava em condições físicas e psíquicas e emocionais muito bem, face àquilo que passou, e que foi devolvida, entre aspas, à sua sociedade, à sua família, e que vai poder retomar a sua rotina dentro dos constrangimentos que existem, claro, no país. Obviamente que é a melhor recompensa que qualquer operacional pode ter. E acho que todos nos revemos que poderia ser um de nós, porque o Hernán tem família, estava a trabalhar, como todos nós num dia de trabalho podemos ter uma situação azar, e a situação aconteceu. Sim.
0: João, deixando de lado agora a missão daqueles dias, vocês foram como operacionais, trabalhar, fazer o resgate e cumprir as missões que vos foram atribuídas, mas também com um olhar muito atento para aportar depois àquilo que é o trabalho cá em Portugal de preparação, e nunca se está preparado, mas de preparação, atualização daquilo que são eventualmente as ações que podem ser feitas, que devem ser feitas no caso de um dia, e vamos tê-lo, não se sabe se daqui a um mês, daqui a muitos anos, de haver uma situação destas. Ou seja, para lá de todo o trabalho que existe, técnico, científico, já feito, há depois aqui estas experiências que vêm sempre aportar mais qualquer coisa a esse trabalho de preparação das nossas equipas cá.
1: Claro que sim. Esse trabalho, como disseste bem, é um trabalho que é feito, é realizado, é contínuo. Se me disseste que estamos melhor preparados do que há alguns anos atrás, ou do que o ano passado, ou do que ontem, sim, estamos mais preparados. Ainda há muito caminho para fazer, e obviamente que esta percepção e este envolvimento na realidade do que aconteceu noutro país traz-nos ferramentas, traz-nos informação e traz-nos dinâmicas daquilo que podemos implementar cá, mas também daquilo que não devemos fazer. Também passa muito por aí.
0: Ou se calhar passa primeiro por aí,
1: sim,
0: digo eu.
1: Saber o que não devemos fazer.
0: Exato.
1: Ou saber aquilo que não podemos fazer. Nós todos vivemos num sistema, ou os sistemas em que vivemos estão alicerçados em comunicações, em pessoas, em equipamentos, que numa situação destas poderão estar indisponíveis e comprometidos. E claro que sim, toda esta experiência, não só na equipa de gestão e de comando e de coordenação, mas nos próprios operacionais, que são quem bebe ainda mais na prática, claro que são uma mais-valia e uma vantagem para as dinâmicas de treino e de formação cá em Portugal.
0: Claro. Antes de começarmos esta conversa, falávamos numa coisa que é os kits, enfim, que cada cidadão devia ter em casa. Ali percebeu-se que, no caso concreto e de quem está no terreno, pode fazer a diferença, João. Vocês estavam, obviamente, em socorro, mas percebe-se quando se está no terreno, ou depois de vir, mas de ter esta experiência, que essa mochila com o rádio, com a água, os medicamentos, umas bolachas, etc, etc, pode, um apito para sinalizar a presença, pode fazer a diferença no caso de haver de colapsar em estruturas, como aconteceu?
1: Sim, claro que sim, faz a diferença. Faz a diferença para a sobrevivência da pessoa e, como disseste, para uma possível sinalização ou um alerta para as forças. Mas temos que ver aqui que o kit de sobrevivência só é eficaz se a pessoa estiver ao pé do kit e se o kit estiver munido daquilo que é necessário. O que é que eu quero dizer com isto?
0: E à mão de semear, ou seja, à mão de apanhar,
1: não? Nós temos um kit que está em certo local na nossa casa, mas houve lá edifícios que foram
0: completamente destruídos,
1: estão ao nível do chão, e obviamente sabemos que a capacidade de sobrevivência ou a probabilidade de vida nessas situações é muito diminuta. O kit é essencial para a questão em que a pessoa ou a família sobrevive, consegue ter alguma autonomia de se deslocar ou de resistir dentro do edifício algum tempo, como aconteceu também lá em alguns casos, mas vai depender muito da escala a que é afetado o edifício.
0: O edifício. Falávamos também aqui no início, neste momento, no Médio Tejo, aportando aqui à nossa sub-região, que há uma viatura nesta zona territorial do Médio Tejo para busca e resgate em estruturas colapsadas nesta aquisição que foi feita. Há rádios ou sistemas de comunicação Starlink e agora também o concurso público para 12 tendas. Nós temos que, e falando aqui do ponto de vista político, institucional e da proteção civil, fazendo aqui o modo proteção civil naquilo que é todo o trabalho, temos que ir olhando para estas questões. Não podemos, é certo, temos aqui incêndios florestais ou cheias, mas temos que também ir olhando sempre para esta outra área, como aconteceu aqui neste caso, com uma viatura que está em Torres Novas e agora com a aquisição destas tendas que permitem autossuficiência para mais de uma centena de pessoas.
1: Sim, essa perceção, como falaste, política, existe no Médio Tejo, através da comunidade intermunicipal do Médio Tejo, dos 11 municípios, e aqui nos 11 municípios tem que ser muito específico aos 11 presidentes dos municípios, que têm uma sensibilidade e uma disponibilidade para o investimento na proteção civil desde há alguns anos para cá, que materializou-se efetivamente com o projeto dos veículos. Um dos veículos está com a valência de busca e resgate em estruturas colapsadas.
0: Mas tem outra com autobombas, tem outra com ventilação com geradores,
1: ou seja, situação destas também é
0: são fundamentais, ou seja...
1: Em complemento, como também já falámos aqui, tem havido um grande investimento na formação específica e especializada nesta área da busca e resgate em estruturas colapsadas. As 12 tendas são 12 tendas que se complementam e vão estar distribuídas pelos 11 municípios, que em caso de necessidade se complementam, mais uma, até aos 12, com a capacidade de apoio a cerca de 100, 120 pessoas, desde alimentação, alojamento, tudo. Sanitários,
0: tudo.
1: A componente das comunicações também é uma prioridade e está em desenvolvimento também esse processo junto à comunidade intermunicipal com os Starlinks, não obstante de alguns municípios
0: também já terem feito, mas que é fundamental, e agora tiveram este exemplo na Venezuela,
1: sim,
0: não é?
1: Que é fundamental, e como disseste, nós aqui temos os incêndios florestais identificados como se não o maior risco ou maior envolvimento da proteção civil, mas estes equipamentos podem ser canalizados para ajuda de Médio Tejo, ir ajudar ou apoiar outras zonas, ok? E já percebemos que as zonas onde está identificado o risco sísmico e as zonas que poderão ou têm mais probabilidade de ser afetadas, como vimos lá na Venezuela, não são essas zonas que conseguem depois responder autonomamente, têm que ser sempre ajudadas por zonas limítrofes ou, quiçá mesmo, internacionais.
0: João, chegámos ao final, podíamos estar, como eu já disse aqui, muitas horas a falar sobre estas questões. Faço uma última pergunta, e agora em jeito mais sério, por vezes podemos brincar, o João já descansou da missão, uma vez que, e não é o descansar, porque quando chegou depois entrou logo de serviço no Comando Subregional, mas já se descansou, ou este tipo de missão vai perdurar ainda durante semanas naquilo que é o interior do João Pitacas?
1: O João Pitacas vem da missão com um sentimento de
0: missão cumprida.
1: E tenho a certeza que todos os outros elementos também. E isso é o primeiro, ou se não o melhor indicador, sim, para o descanso do operacional que vai. Obviamente que a emoção, as emoções, o pensamento demora alguns dias a desvanecer-se, ou, como costuma dizer, a mudar o chip para a realidade de cá. Ainda está muito presente a missão, ainda está presente a questão do jet lag, a questão da chegada e termos sido todos muito acarinhados cá em Portugal e muitas pessoas, não só nas redes sociais como pessoalmente, a abordar-nos.
0: E o ligar agora, a televisão e ainda ver o que está a passar
1: também,
0: lá.
1: Também,
0: que ainda
1: a ver o que está
0: reativar
1: lá.
0: Reativar um bocadinho.
1: Que reativa aqui algumas vontades também de, se fosse preciso, íamos todos outra vez, mas nada melhor do que a rotina para nos fazer pausadamente ou com o tempo necessário voltar à normalidade. Claro,
0: João,
1: que sim.
0: Muito obrigado. Boa
1: muito
0: tarde.
1: Obrigado eu pela oportunidade.
0: Muito obrigado. Boa tarde. João Pitacas é segundo comandante da Proteção Civil do Médio Tejo, comando subregional, esteve na missão na Venezuela, regressou no último fim de semana e ao longo desta última hora falámos aqui profundamente sobre aquilo que encontraram nesta missão no exterior do país. Até de hoje, 8 dias. Boa tarde.
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3: 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Seja muito bem-vindo. Eu sou a Alexandra Pimentel e estou aqui a partilhar consigo as suas músicas preferidas.
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21: Esta é a edição 684 do Clube Megahertz.
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21: É isso mesmo, é o início da 684ª edição do teu clube predileto. Este mesmo que anda pelas ondas hertzianas, e não só, desde março de 2013, para te dar o melhor do que se vai fazendo por cá e além fronteiras no que toca à música pop rock, R&B, urbana, kizomba, etc. Ora, pois bem, hoje para iniciar esta viagem, viagem de 2 horas, escolhi para partilhar contigo a novíssima do Waze. Depois de vários lançamentos que têm vindo a consolidar a sua identidade musical, o artista apresenta o seu novo single, Traumas, uma faixa que mergulha nas marcas emocionais deixadas por relações passadas e no impacto que essas experiências têm na forma como muitas mulheres vivem o amor e as novas oportunidades. Bem-vindo ao Clube Maggots.

cadeira. Ainda estou a curar os meus traumas, estás a ver? Não quero estar-me a envolver emocionalmente.

0: com uma mensagem profunda e atual, este Traumas, o novo tema do Waze, aborda a realidade de mulheres que, depois de terem sido magoadas e emocionalmente feridas, acabam por criar barreiras que dificultam a abertura a novas pessoas e a novas histórias. Musicalmente, o tema une a intensidade do rap à energia envolvente do afrobeat, criando uma sonoridade moderna, emocional e contagiante.
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0: A canadiana Shania Twain apresenta Faded Blue Jeans, o mais recente avanço de Little Miss Twain, o novo álbum da artista com edição marcada para sexta-feira, 24 de

0: marcando um regresso às raízes musicais de Shania Twain e com a assinatura da sua voz inconfundível e da sonoridade country pop que a tornou uma referência mundial, este Faded Blue Jeans dá continuidade a este novo capítulo da sua carreira, cujo ponto alto será o lançamento do longa duração Little Miss Twain a dia 24 deste mês de julho.
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0: O norte-americano Role Model regressa com o seu segundo single, Joy, retirado do seu próximo álbum, Chuck Timely and the Hourglass. O tema é um hip-hop sobre a procura da felicidade, quando esta parece estar

0: letra emotiva, com melodias luminosas e um refrão inspirador, este Joy é um lembrete nostálgico e reconfortante, porque mesmo depois dos dias mais difíceis, a alegria acaba sempre por voltar a encontrar-nos. É o mais recente single do norte-americano Role Model.
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0: Mantenho-me pelos Estados Unidos para te dar conta do lançamento mais recente dos Alabama Shakes, I Feel Hope Coming, single que antecipa o seu novo álbum I Must Be Dreaming. A banda apresentou-se na quinta-feira, dia 9, no Festival Nós Alive, com um concerto muito aclamado pela crítica.

0: Este I Feel Hope Coming dos Alabama Shakes apresenta uma sonoridade luminosa e delicada, combinando harmonias inspiradas em coros infantis com uma produção contida e envolvente. Entre esperança e sensibilidade, a canção transmite uma mensagem de união e cuidado coletivo, afirmando-se como um tema marcado pelo otimismo e pela emoção.
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0: Rosas é um dos temas de assinatura de Moraes, o projeto artístico e alter ego do jovem músico e compositor português Tomás Moraes. A canção é um exemplo perfeito do panorama indie pop e indie folk nacional moderno, conquistando um público fiel que procura uma sonoridade íntima, poética e

0: Rosas consolida o espaço de Moraes neste circuito de música para acalmar a alma, tornando-se a banda sonora ideal para finais de tarde tranquilos e provando que a simplicidade da canção de autor continua a ter um poder de ligação gigante em 2026.
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0: Esta sexta-feira, dia 17, aconteceu o lançamento de Mantra, o mais recente álbum de Ronnie Fuego, que foi antecipado esta semana por Verão de Lisboa, single que retrata a intensidade de um amor de verão vivido entre as ruas e as noites de Lisboa. Com uma sonoridade leve e nostálgica, fala de momentos que permanecem na memória mesmo quando o verão termina.

0: Este verão em Lisboa foi o último single de apresentação do álbum Mantra, do Ronnie Fuego, lançado esta sexta-feira, 17 de julho, reunindo temas como amor, liberdade, crescimento pessoal e emoções que ficam para sempre.
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0: Agora vamos a mais um episódio do Espaço, o Pão do Dia com o Carlos Cunha.
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2: Uma das melhores e mais úteis atividades que uma pessoa que gosta de ir a concertos pode fazer é pegar num plano de férias e ir pesquisar que tipo de espetáculos vão acontecer num determinado sítio para onde se vai de férias. E aproveitar para fazer o 2 em 1, conhecer um sítio novo e se calhar ver artistas que nunca se viu e que se deseja ver. Foi isso que aconteceu comigo, numas férias, não há muito tempo. Apanhei um concerto de Suzanne Vega, uma artista que eu já queria ver há algum tempo, e acabei por aproveitar para pôr, digamos, o visto nessa lacuna. À parte disso, também deu para conhecê-la um pouco mais, porque fui fazer uma pré-escuta, né, recordar as músicas que já conhecia, algumas que não conhecia, porque andei mais desatento. Essa atividade também tem esse aliciante, que é de, na preparação, digamos assim, do concerto, acabares por conhecer um pouco mais do artista, se for esse o caso. Portanto, vamos ficar aqui com Suzanne Vega e o tema Marlene on the Wall, um dos temas mais conhecidos. Suzanne Vega. Se gostam de Suzanne Vega ou se não estão a ver quem é, pesquisem.

0: mais um episódio do Espaço Pão do Dia. O Carlos Cunha deu destaque hoje a Susan Vega.
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0: O angolano Landrick apresenta Namora com o Telefone, o tema de destaque da primeira parte do novo álbum Onde Está o Meu Amor. O tema retrata uma realidade cada vez mais comum, duas pessoas podem estar lado a lado, mas nem sempre estão verdadeiramente juntas. Entre notificações, mensagens e o ecrã do telemóvel, a atenção desvia-se e os momentos a dois acabam por

0: uma sonoridade que cruza kizomba e R&B, Landrick dá voz a uma história em que muitos casais se vão reconhecer. Este single, Namora com o Telefone, antecipa o universo de Onde Está o Meu Amor, um projeto dividido em dois capítulos que explora as diferentes fases de uma relação, do amor e da saudade, à reflexão e à aceitação.
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0: La Guaracha, lançado no início deste mês, é já um sucesso de verão lançado pelo colombiano Manuel Turizo em colaboração com o artista Martin White. O tema mistura ritmos latinos com batidas contagiantes, perfeitas para a pista de dança neste verão.

0: esta La Guaracha, ou Ho-Ho, fala sobre superar um coração partido através da festa e da bebida. O lançamento rapidamente se tornou viral nas redes sociais e plataformas de streaming. É o novo tema de Manuel Turizo com Martin White.
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0: E mantenho-me pelos hits de verão. Anastasia junta-se a Anitta em Louca, uma colaboração que reúne uma das maiores estrelas da música grega contemporânea e uma das artistas brasileiras de maior projeção internacional. Combinando melodias étnicas, influências balcânicas e ritmos latinos, esta Louca cruza diferentes culturas numa sonoridade pop envolvente, assente num refrão imediato, forte energia feminina e uma produção de verão.

0: por mim, é um dos temas mais marcantes e tocantes de Sara Mega, com a sua assinatura artística muito própria. A cantautora portuguesa volta a provar que é exímia a pegar na herança da música tradicional e a dar-lhe uma roupagem contemporânea, dramática e profundamente emocional. Chora por mim afirma-se como um tema intemporal, perfeito para quem gosta de canções que desarmam pela honestidade e pela força das suas palavras.
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0: Sam Tompkins apresenta o novo single Crawling Out My Skin. O tema antecipa o álbum Are We Gonna Sing, com edição prevista para 4 de setembro deste ano, e reflete um novo momento na vida do artista britânico, explorando temas como a nostalgia, a amizade, o crescimento pessoal e o amor.

Este Crawling Out My Skin é o aguardadíssimo single de regresso do aclamado cantor e compositor britânico Sam Tompkins, lançado na sexta-feira, dia 10. Esta faixa serve como o grande cartão de visita para o seu segundo álbum de estúdio, intitulado Are We Gonna Sing, e traz de volta a assinatura visceral.

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1: Depois do lançamento do seu aclamado EP Is This Heaven, a norte-americana Stella Lefty lança a nova faixa Good at Living, disponível através da Atlantic Outpost. O single chega depois de excertos divulgados online e de atuações recentes com fãs ansiosos pelo lançamento oficial e dá continuidade ao sucesso de um ano marcante que consolidou Stella como uma das vozes mais promissoras da nova geração.

0: The Good at Living, Stella expande o universo de Is This Heaven, o seu anterior EP, ao mesmo tempo que continua a trilhar um caminho totalmente próprio, combinando composições em tom de diário, instintos pop irresistíveis e o tipo de autenticidade emocional que a está a transformar rapidamente numa das artistas revelação mais entusiasmantes da música.
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0: Os Rolling Stones editaram na sexta-feira, dia 10, Foreign Tongues, o novo álbum de estúdio da banda britânica, afirmando-se como um marco de enorme relevância no legado da mais lendária banda de rock do mundo. Esta coleção vibrante de 14 temas chega menos de 3 anos após Hackney Diamonds, o álbum aclamado universalmente e distinguido com um Grammy, que alcançou o primeiro lugar nos tops em todo o mundo e obteve múltiplos galardões de platina. O mesmo há de acontecer com este álbum, de certeza. O alinhamento inclui um novo single de destaque, Mr. Charm. E é assim, com esta, que te deixo para fazer uma curta pausa. Daqui a pouco já cá estou de volta, tá bom? Fica ligado. Até já.

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16: Já cá estamos de regresso para a segunda parte.
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16: E efetivamente estamos todos de volta para a segunda etapa desta edição 684 do Clube Mais Jeitoso da tua rádio. Vamos dar continuidade à lista de reprodução das novidades musicais que surgiram nos últimos dias. Tenho também recordações nos espaços Discos Perdidos e Clube Mega 10 Anos. Para já, siga a música com a voz da Carolina Cardetas, a jovem artista que se tem vindo a destacar pela doçura da sua voz e pela capacidade de criar melodias que colam instantaneamente ao ouvido. Entrega aqui uma das suas canções mais confessionais e apaixonantes até à data. Escuta então comigo no reatamento do Clube Megahertz. Tem o teu nome, a Carolina Cardetas. Bem-vindo de volta.

esta tem o teu nome, Carolina Cardetas reforça o seu posicionamento como uma das promessas mais consistentes da pop nacional. A artista consegue falar de sentimentos universais com uma leveza e uma sensibilidade que geram empatia imediata, sendo a banda sonora ideal para quem vive o amor nas suas vertentes mais doces e nostálgicas deste ano de 2026.

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1: A espanhola Daniela Blasco lança Mentira, o single que marca uma nova etapa da sua carreira e que mostra um lado mais ousado da artista.

0: nesta mentira, Daniela Blasco mostra um lado mais ousado, irónico e sensual, inspirado por artistas pop internacionais como Doja Cat e Sabrina Carpenter, sem abdicar do seu estilo único. Em entrevista recente, explicou que queria revelar um lado sexy que as pessoas ainda não tinham visto e que este single era o ponto de partida perfeito para tudo o que está para vir. Confirmou ainda que continua a trabalhar no seu álbum de estreia, projeto ao qual dedicou grande parte do último ano.
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0: Quando se pensa na realeza do R&B, Ne-Yo está sempre no topo da lista, com os seus 3 Grammys, um catálogo que já vendeu mais de 20 milhões de álbuns e o seu estatuto de um dos compositores mais prolíficos da indústria já consolidou o seu lugar na história da música. Mas quando pensamos que o artista norte-americano se pode acomodar, faz algo completamente diferente. O seu mais recente single, Dance Right Now, chega como a introdução perfeita para o seu novo álbum, Highway 79. É uma mudança ousada que parece uma evolução natural para um compositor que nunca teve medo de arriscar.

0: Daigo lançou este Take Me Back com a participação do norte-americano Max McKnown, combinando a produção melódica característica do produtor norueguês com os vocais emocionantes de McKnown. A aguardada faixa é uma colaboração comovente que une melodias inspiradoras a uma narrativa reflexiva.
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0: Drunkside chegou ao mundo na passada semana em gravação que emana uma certa energia roqueira na produção musical orquestrada por Seth Mosley em Nashville, capital da música country norte-americana. Seth Mosley é acreditado como um dos compositores deste Drunkside em parceria com Bo Bailey e o brasileiro Gustavo Mioto, que também dá a voz e é o principal autor.

0: escolhida para ser o tema oficial da 71ª Festa do Peão de Barretos, programada para acontecer de 20 a 30 de agosto em São Paulo, no Brasil. Esta Drunk Size surgiu durante a recente temporada passada por Gustavo Mioto em Nashville, para dar forma a um álbum em inglês, constituído por compositores e produtores da cena country norte-americana, cuja primeira amostra foi Last Goodbye, que já escutaste por aqui no passado mês de abril.
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0: Tatiana Duarte lançou na semana passada Tentar, o seu novo single, que conta com a participação da Jimmy P.

0: influências de pop, R&B e música urbana, este Tentar, o novo tema da Tatiana Duarte com Jimmy P, fala sobre aquelas relações que parecem nunca chegar verdadeiramente ao fim, entre afastamentos, reencontros e promessas que ficam pelo caminho. A canção retrata duas pessoas que continuam a voltar uma para a outra, mesmo quando sabem que talvez não o devam fazer.
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0: Entretanto, os irlandeses Codaline lançaram em junho Without You, o principal avanço do seu quinto álbum de estúdio We Were Only Young, com lançamento de mercado para 2 de

0: Esta Without You é uma balada acústica extremamente pessoal, escrita pelo vocalista dos Cod the Line, Steve Garrigan, para a sua esposa, servindo como o seu discurso e primeira dança no dia do casamento. Segundo o próprio Steve, por não ser um homem de grandes discursos, a canção foi a forma que encontrou para expressar o que sentia. A banda então achou o tema tão especial que decidiu gravá-lo e partilhá-lo com o público.
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0: Tenho agora o quinto episódio do Espaço Discos Perdidos, onde ao longo do abecedário vamos abordar um disco perdido da música portuguesa, duas bandas ou artistas por cada letra.
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0: Está no ar a rúbrica Discos Perdidos.
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0: A banda que trago hoje surgiu no Porto em 1985, ainda com o nome A Moral dos Idiotas, passando depois para Os Cães, A Morte e o Desejo, com Carlos Moura na voz, Guilherme Lucas na guitarra, Vitor Guedes na guitarra solo, Pedro Duarte no baixo e Pi na bateria. Nesse ano gravam um tema para a coletânea Divergências, da editora Ama Romanta. Em 1987, já com o nome atual, gravam um single sob a chancela da Ama Romanta com os temas Cães Vadios, Bêbado e Marcianos. Este single tinha a particularidade de rodar no lado A 45 rotações por minuto e no lado B com dois temas a 33 rotações. Em 1991, gravam uma cassete com o título Bem Fundo, distribuída em França e Alemanha. Em 1995, dão o seu último concerto, tendo gravado um álbum que não chegou a ser editado. O disco perdido de hoje remonta a 1987, integra o único single gravado pela banda, a faixa Marcianos, Os Cães Vadios.
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1: Foi o quinto episódio dos Discos Perdidos, hoje com a primeira letra C, os Cães Vadios. Para a semana temos a segunda letra C, serão sempre duas bandas diferentes por cada uma das 26 letras.
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1: O angolano Dom Kikas anunciou durante a sua participação no Festisumbe, na província do Kwanza Sul, o lançamento de um novo álbum de originais ainda este ano, marcando o seu regresso ao mercado discográfico após um período dedicado à preparação de conteúdos para os seus admiradores em Angola e não só. Implica Comigo é o mais recente avanço deste novo trabalho.

0: como antecipação de um novo disco, Dom Kikas lançou a faixa promocional Esta Implica Comigo, servindo de apresentação do trabalho que pretende colocar à disposição dos admiradores ainda este ano de 2026.
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0: Teddy Swims lançou um novo single, Break Up in Reverse. O hino de coração partido, lançado pela Warner Records, mostra Swims a refletir sobre um término sem arrependimento ou ressentimento.

0: este Breakup in Reverse sucede ao lançamento do mais recente single de Teddy Swims, Mr. Know It All, lançado em abril e apresentado nos American Music Awards em maio. Swims dá início à sua Ugly Tour a 22 de setembro em Kansas City. A digressão norte-americana está prevista a terminar em Los Angeles a 18 de novembro.
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0: A boys band, formada no programa da Netflix, Simon Cowell, The Next Act, os December 10, lançou o seu álbum de estreia On Your Side na sexta-feira, dia 10 deste mês de julho. A compilação de 9 faixas, gravada em Los Angeles, Londres, Nashville e Estocolmo, inclui o single de estreia Run My Way, lançado a 30 de janeiro, e também as faixas Angel, Infinity 123 e What Are We Now, estando também incluídas versões acústicas de Run My Way e Angel. Esta Us Against the World é também uma das faixas presentes. Secret.

0: Diretamente das pistas de dança europeias, esta We Are Free é uma colaboração explosiva lançada no início deste mês, juntando o produtor e DJ emergente italiano Trinacria e a estrela da pop romena Alexandra Stan, mundialmente famosa pelo mega hit Mr. Saxo Beat. O resultado é uma faixa eufórica, íntima e universal, desenhada tanto para incendiar as pistas de dança e os festivais, como para dominar as rotações nas rádios este verão.
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0: A britânica Erin LaConte está de volta com The Cinema, o primeiro trabalho após o EP Pareidolia, lançado em

0: frustrada com as limitações atuais da pop, Erin Larkant começou a procurar inspiração no cinema, o que impulsionou uma fase evolutiva no seu trabalho, surgindo precisamente esta, The Cinema.
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0: E agora vamos recordar o tema que abriu o Clube Megahertz há 10 anos.
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0: No dia 23 de julho de 2016 foi transmitida a emissão número 174 do Clube. Nesse dia decidi abrir a emissão com Dialeto, novo single lançado na semana anterior por Diogo Pissarra, com produção pelo próprio e pelos Caretos.

0: Dialeto, single de Diogo Pissarra, lançado a 12 de julho de 2016, foi o tema de abertura da emissão 174 do Clube Megahertz, transmitida a 23 desse mês e ano.
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0: Estamos assim na ponta final desta edição 684 do Clube. Falta ainda a habitual piada seca do dia.
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3: Asdrúbal, mais uma vez chumbaste a matemática. Então?
4: Então, professora, saiba que eu sou um tipo muito tranquilo.
3: Tranquilo? Tranquilo? Como assim?
4: Então, não gosto de problemas.
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0: Aí está a piada seca do dia, o Asdrúbal que chumbou a matemática porque é tranquilo, não gosta de problemas. Ora bem.
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0: Depois de conquistar o público ao vencer o The Voice Portugal apenas com 16 anos, Gustavo Reynas continua a construir o seu caminho na música portuguesa. O jovem artista lançou em junho o EP Latitude 40 Graus, um projeto composto por 5 temas que refletem diferentes emoções, experiências e sonoridades. Se é Saudade é um desses temas e é com ele que termino hoje o Clube Megahertz. Espero que tenhas tido uma boa viagem na companhia da rádio de todos os sucessos. Eu cá te espero para a semana para uma nova emissão. Um abraço, até lá, fica bem.

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boa noite, bem-vindos a mais um Mundo Maravilhoso. Espero que estejam a gostar. Dizer-vos que para os pais a educação emocional significa conseguirem compreender os sentimentos dos filhos e serem capazes de os acalmar e guiar. Quando os pais oferecem compreensão aos filhos e os ajudam a enfrentar as emoções negativas, como a ira, a tristeza ou o medo, criam-se laços de lealdade e afeto entre pais e filhos para sempre. Esteja desse lado connosco. Até já.

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6: Boa noite. Escolhemos cuidadosamente os tecidos e os materiais das nossas casas, mas não costumamos considerar com atenção os critérios básicos de convivência necessários para desfrutar de um lar acolhedor, um território seguro que ofereça amparo aos membros da família, claro, e que permita a cada um de nós desenvolver-se de acordo com as suas necessidades. Pense nisto. Bem-vindo ao Mundo Maravilhoso.
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0: É muito tentador atribuir as nossas decepções e expectativas defraudadas aos que nos rodeiam. Com o passar do tempo, eles são os culpados da nossa dor, ou pelo menos não fizeram tudo o que podiam para nos ajudar a viver melhor. Não nos amaram o suficiente, mas estas são as sementes do desamor. Fique connosco para mais um Mundo Maravilhoso.
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Olá, boa noite, bem-vindos a mais um Mundo Maravilhoso e não esqueçamos que a coerência entre a formação de pais e de professores será, sem dúvida, um dos grandes desafios para os próximos anos. Um grande obstáculo para isso é, sem dúvida, a falta de tempo das famílias. Fique connosco.

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0: Qual é então o nosso segredo? A força que nos permite não só sobreviver, mas também ser uma das espécies mais bem-sucedidas do planeta.
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Aquele que se sente em solidão e está silencioso escapou a três grandes guerras: ouvir, falar e ver. Terá, contudo, de travar continuamente uma batalha contra uma coisa: o seu próprio coração.

preciso aprender a relacionar-se não a partir da mente e das convenções sociais, mas sim das verdadeiras emoções. É preciso perder o medo incutido de ser vulnerável, frágil ou rejeitado. Boa noite, fique connosco para mais um Mundo Maravilhoso.

0: Passámos um olhar breve pelas nossas fraquezas, mas vejamos agora os nossos pontos fortes.
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4: Boa noite. A rigidez impede-nos muitas vezes de sermos espontâneos e criativos. Essa rigidez é sempre fruto do medo e da ira e também impede que possamos amparar e guiar os outros quando eles necessitam de apoio face ao seu crescimento.
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Em matéria de sentimentos somos analfabetos e o mais triste é que isso não é verdade apenas para ti ou para mim, mas para quase todos nós. Aprendemos o que há a aprender sobre o corpo humano, sobre a agricultura, no fim do mundo, sobre o pi grego ou como diabo se chama, mas ninguém se dá conta do que deveríamos aprender primeiro. Alguma coisa sobre nós próprios e sobre a nossa alma.

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0: O silêncio não é a ausência de gestos ou de palavras. É, na sua essência, um modo de resistência à superficialidade das conversações globalizadas nos espaços saturados de mediação. Bem-vindos ao Mundo Maravilhoso.
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0: Mais clássicos dos blues na próxima emissão do Mundo Maravilhoso. Não se esqueça de me fazer companhia.

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0: são as direções, os sentidos, a quimera, a inspiração e o enlay da jornada por um certo oriente. É a hora mágica das mil e uma noites e dos beduínos do tempo, da simbiose entre poemas compostos nos passos da saudade e a música que nesta tenda é uma memória que nos habita. Somos nós e eles, os lugares por onde viajamos para nos reencontrarmos connosco próprios.
1: Prezados ouvintes, sejam todos muito bem-vindos a mais uma emissão do programa Um Certo Oriente, um espaço plural de partilha musical, de entretenimento, de encontro de pessoas, de mundos, de culturas e de saberes, apresentado por este vosso anfitrião António Rodrigues, que no curso do próximo tempo, aqui nesta nossa rádio a transmitir via web para todo o mundo, procurará proporcionar-lhes momentos diferentes e aprazíveis, compartilhando a melhor seleção musical, as curiosidades de ontem, de hoje e de sempre, e os pensamentos simples que nos chegam dos insondáveis destinos do Norte de África, Médio Oriente, Golfo Pérsico e da região peninsular do Sul da Ásia. Sob a erudita reflexão do poeta libanês Khalil Gibran, quando inspirou a que sejamos sempre capazes de viver tudo o que há de sagrado em cada instante, proponho-lhes o meu singelo convite para que nos façam companhia e desfrutem de uma deleitável jornada pelas exóticas quimeras de um certo Oriente.
0: Sê paciente e confia na viagem.

São os acordes iniciais da emissão de hoje de Um Certo Oriente a contemplarem o ritmo tiki-tac de Samsara e Metaboy, também com a notável cantora israelita Edin Benzakin no single Kashli Et Halev, Leva o Meu Coração, em língua hebraica, e do talentoso trio composto por Marwa Alud, Mr. Yu e o popular cantor argelino do género Raï, Cheb Khalas, com Al Ancienne. Prosseguindo a nossa jornada, receberemos seguidamente no alinhamento o cantor, compositor e produtor musical belga-marroquino Elias Mansouri, mais conhecido pelo nome artístico Distinct, em Chacomaco, e uma das mais conceituadas duplas magrebinas. Falo-vos do cantor e ator egípcio Mohamed Ramadan e do cantor, compositor, ator, multi-instrumentista, dançarino e produtor musical marroquino Sahad Lamjared, no single Ensai. E da região do Levante, a cantora palestiniana-italiana Tara interpretar-nos-á Mezaluna, tema que nos encaminhará até ao nosso próximo conteúdo. Até já!

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1: Território assinalado pela Cordilheira dos Zagros, o Iraque foi berço das primeiras culturas orientais e um dos primordiais pontos de partida da civilização mundial. Babilónia, Nínawa, Khorsabad, Ctesifonte, Bagdá, cidade fundada pelo califa Abássida Al-Mansur, e Basra, cidade localizada no sul do país, situada nas margens do rio Chatalara, ou Rio dos Árabes, onde ocorre a confluência de dois dos mais famosos rios da antiguidade, o Tigre, Adiglis, e o Eufrates, Al-Furat. Sobre Basra, conhecida antanho como a Veneza do Oriente, conta-se que seria a imagem terrena do Jardim do Éden. Essa região é o lar dos chamados Árabes dos Pântanos, habitantes das áreas alagadas do sul do Iraque, principalmente nas proximidades dos pântanos mesopotâmicos. Navegar pelos pântanos numa tarde de verão é como entrar no mundo à parte. A temperatura quente é aliviada pela brisa suave que passa pelos canais estreitos entre a vegetação exuberante. À medida que o dia avança, as cores vão se transformando também, criando um espetáculo de tons quentes e vibrantes que contrastam com a tranquilidade das águas. É uma verdadeira imersão na natureza intocada, conectando-se com tradições antigas e testemunhando a vida que prospera. É um certo Oriente. Seguimos viagem.

Com a nossa sequência musical a cumprir a primeira metade da emissão de hoje de Um Certo Oriente, ouvimos a versão ao vivo do clássico Yarra Yar, do saudoso cantor franco-argelino Rachid Taha, de outras paragens de Kina, no Egito, Boss Metgazin, faixa que passou a seguir, é o single de agosto de 2022 da Águia do Alto Egito, como é conhecido no seu país de origem,

0: renomado cantor Mohamed Ramadan e do panorama musical do Norte de África. Foi com agrado que recebemos o cantor, rapper e compositor luso-marroquino egípcio Walid, acompanhado de Enisa, no tema Tigui.
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0: A todos vós, estimados ouvintes, que nos ouvem em casa, no trabalho, em viagem, onde quer que se encontrem, reitero o convite para que se mantenham na nossa companhia e desfrutem deste espaço onde, semanalmente, ao longo desta hora, o Ocidente encontra o seu Oriente.

pelos jardins ao oriente de nós, entre frondosos palmeirais, dunas, oásis e sonhos, ouvimos um proeminente cantor, compositor e multi-instrumentista de reggae sudanês, Mohali, em Tal al-Badr, seguindo-se-lhe Walid e o artista egípcio em ascensão Faris Sokar, que se tornou conhecido por tocar nas ruas do Cairo música típica Maharaganat, um género eletro e festivo Shahi, aqui juntos no single em modo Rhythm and Blues, Bosso Ali. E ao começarmos a fazer paulatinamente o caminho de volta, escolhemos a pensar em todos vós uma seleção exclusiva de temas que nos ajudarão a musicalmente percorrermos da melhor maneira o restante itinerário, nomeadamente com a proeminente cantora chilena-palestiniana Eliana, na canção pop romântica de 2022, Halabali, e viajando até à margem ocidental da Anatólia, escutaremos o cantor turco de pop-rock Kordeni Seren em Where Are You My Love, antes do grupo jordano Autostrade e Eliana cumprirem as honras. E assim se faz um certo Oriente. O pensamento que decora o pergaminho que sela a emissão de hoje inspira-nos que nunca devemos duvidar do poder do tempo, de cada pequeno acontecimento, do acaso que, na verdade, nada tem de acaso. Tudo é tecido cuidadosa e amorosamente por uma inteligência suprema que nos rege. Tudo vem para nos transformar na nossa melhor versão. Que assim seja.

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1: E praticamente a concluir o capítulo de hoje do programa Um Certo Oriente, como um dia legou para a posteridade Carl Sagan, diante da vastidão do tempo e da imensidão do universo, é um enorme prazer para mim dividir um planeta e uma época consigo. Aproveito esta oportunidade para deixar uma palavra de gratidão a todos vós, estimados ouvintes, que durante esta última hora me concederam a amável honra da vossa simpática companhia, assim como endereçar uma devida palavra de reconhecido apreço à fantástica equipa desta nossa rádio, que uma vez mais tornou possível levar até vós esta edição e que para mim constitui sempre um gosto e todo um privilégio produzir e realizar. Sou o António Rodrigues e voltarei ao vosso convívio, oxalá, de hoje a 8 dias, à hora certa, para mais uma nova peregrinação pessoal, interior e geográfica pelos jardins ao oriente de nós. Até lá, desejo a todos a continuação de uma excelente semana. Muito obrigado pela vossa presença. Bem-ajam, Maktub. Estava escrito.

E nós, na luz que declina sem contorno, seguimos. Grão de pó no sol divino, ao poente sob as areias silenciosas, onde tudo é sono sem adorno.